0: e a expansão de tecnologias digitais, de celulares a carros elétricos, por exemplo. O tema também avança no Congresso Nacional, com uma proposta de criação de uma política nacional para o setor. Reportagem, Márcia Fernandes.
1: O Brasil enviou nesta sexta-feira uma nova remessa de insumos hospitalares para a Venezuela, depois dos terremotos que atingiram a cidade de La Guaira há 2 semanas.
2: Foram enviadas aproximadamente 5 toneladas de materiais de uso médico, cirúrgico e para atendimento pediátrico.
1: De acordo com o balanço divulgado pelo governo venezuelano, pelo menos 3.889 pessoas morreram. Mais de 6 mil foram resgatadas com vida e o número de feridos ultrapassa os 16 mil.
2: E logo mais, retornam da missão de apoio humanitário equipes brasileiras da Defesa Civil, do Corpo de Bombeiros, da Anatel e militares que atuaram no Hospital de Campanha em La Guaira.
1: A aeronave da Força Aérea Brasileira está prevista para desembarcar às 8 horas da noite na Base Aérea de Brasília.
2: E no início da tarde, o presidente Lula conversou por telefone com a presidente designada da Venezuela, Delcy Rodrigues.
1: De acordo com nota enviada à imprensa, os dois líderes trataram das perdas humanas e materiais provocadas pelos graves terremotos que assolaram o país.
2: A presidente da Venezuela agradeceu a ajuda humanitária enviada pelo Brasil e informou que as buscas pelas vítimas seguem em curso.
1: A líder venezuelana destacou ainda que se prepara para a difícil tarefa de reconstrução das áreas atingidas, em especial as moradias das famílias desabrigadas.
2: O Vale Recarga do mês de julho do programa Gás do Povo está disponível para as famílias beneficiárias.
1: Confira quem pode receber e como acessar o benefício.
3: Famílias inscritas no Cade Único com renda familiar mensal de até meio salário mínimo por pessoa podem ter direito à recarga gratuita do botijão de gás do programa Gás do Povo. O pagamento ocorre sempre no dia 10 de cada mês, inclusive quando a data cai em fins de semana ou feriados. Para ter acesso ao benefício, é preciso ter pelo menos 2 pessoas no lar e renda de até meio salário mínimo por pessoa. Estar com as informações do Cadastro Único atualizadas nos últimos 24 meses e nenhuma pendência no CPF também são critérios obrigatórios para acesso ao programa. O benefício varia conforme o número de integrantes da família. Casas com 2 ou 3 pessoas recebem 1 vale a cada 3 meses, enquanto famílias maiores recebem a cada 2 meses. Quem não tem celular ou internet pode usar o cartão do Bolsa Família, o cartão da Caixa ou informar o CPF na maquininha azulzinha, nos pontos autorizados. A iniciativa prevê a recarga gratuita do botijão de gás de 13 quilos para famílias de baixa renda. Vale lembrar que não estão inclusos os custos do vasilhame e do frete. A consulta do benefício e das revendas pode ser feita pelo aplicativo Meu Social Gás do Povo, pelo portal Cidadão e pelo Disque Social 121. Para mais informações, acesse gasdopovo.mds.gov.br. Thaís de Araújo, para a Voz do Brasil.
2: Uma busca centralizada de dados públicos federais com auxílio de inteligência artificial.
1: Onde qualquer cidadão pode solicitar informações aos órgãos públicos com uma única ferramenta.
2: Essa é a proposta da plataforma InformaBR, lançada pela Controladoria Geral da União para atender aos pedidos relacionados à Lei de Acesso à Informação.
1: Nós conversamos com o secretário nacional de Transparência e Acesso à Informação em Exercício, Marcelo Vidal, sobre a nova ferramenta e os direitos do cidadão à transparência de dados públicos. Acompanhe.
2: Olá, secretário, bem-vindo à Voz do Brasil. Antes da gente falar diretamente sobre as novidades do InformaBR, eu queria começar explicando para os nossos ouvintes sobre a Lei de Acesso à Informação, que é o que está na base dessa mudança que a gente vai tratar hoje aqui nessa entrevista. O que prevê essa lei? Como que o serviço público atende essa demanda atualmente?
4: Olá, Mariana, olá, Luciano. É um prazer para a gente estar aqui. Bom, a Lei de Acesso à Informação, ela vem, na verdade, regulamentar um direito fundamental do cidadão que está previsto lá no inciso 33 do artigo 5º da Constituição, que diz que todo e qualquer cidadão tem direito a ter acesso a informações públicas produzidas pelos órgãos da Administração Pública Federal. Então, ela traz uma inovação muito grande, que é o principal princípio dessa lei, que diz que a transparência é a regra e o sigilo é a exceção. Além disso, o que a LAI traz para o cidadão? Ela traz já o direito de, sem que ele precise pedir informações, os órgãos têm a obrigação de publicar em suas páginas na internet algumas informações de interesse coletivo. Para além disso, ela traz também o direito do cidadão em fazer um pedido de acesso à informação. E em cima desse pedido de acesso à informação, que pode ser feito por qualquer cidadão, o órgão tem 20 dias para responder, prorrogado justificadamente com mais 10, e a partir daí o cidadão pode fazer esse pedido mesmo e principalmente sem que seja necessário ele justificar o que ele vai fazer com aquela informação. Então, essa é a nossa lei de acesso à informação, é essa lei que possibilita um controle social, que possibilita uma participação social mais qualificada e que é um dos principais pilares da nossa democracia.
1: A partir de agora, então, todos os pedidos de informações pela LAI, a Lei de Acesso à Informação, serão concentrados na plataforma InformaBR, é isso? As pessoas deixarão de procurar diretamente os órgãos responsáveis por aquela informação?
4: É exatamente. A partir de agora, todo e qualquer pedido de acesso à informação, ele deve ser feito pela plataforma InformaBR, que é uma plataforma que disponibiliza ao cidadão uma ferramenta onde ele pode fazer uma busca das informações que ele tem interesse para ver se elas já estão publicadas, e se não estiverem publicadas, ele pode aí sim fazer um pedido de acesso à informação dentro dos prazos regulamentares da LAI.
2: Agora, para isso, para fazer esse pedido ou consulta, a pessoa deve então usar a conta dela gov.br, né? O senhor pode explicar para a gente como é que funciona esse acesso?
4: Exatamente. Para acessar a plataforma e fazer um pedido, na verdade, para acessar a plataforma ela é pública, mas para fazer um pedido de acesso à informação, o cidadão precisa se identificar e ele se identifica por meio do seu login no gov.br. A plataforma ela exige a conta no gov.br, que pode ser no nível bronze, que é o nível de entrada do gov.br, mas a gente recomenda fortemente que se utilize o nível prata ou ouro, porque muitas vezes o cidadão ele pede informações pessoais referentes a ele próprio, e aí somente com esse nível de acesso ele vai poder ter acesso a essas informações sem precisar ir até o órgão e comprovar que ele que está pedindo aquela informação é o proprietário daquela informação.
1: Agora, secretário, o governo possui outra plataforma, que é o FalaBR, focada exatamente no serviço de ouvidoria. O senhor pode explicar a diferença entre as duas?
4: Perfeito, exatamente. A administração também tem o sistema FalaBR. Até então, todos os pedidos de acesso à informação, como as manifestações de ouvidorias, eram feitas por meio desse sistema, mas a partir do dia 29 de junho passado, todos os pedidos de acesso à informação migram para essa nossa nova plataforma, o InformaBR. Continua sendo feito no FalaBR aquelas manifestações de ouvidoria, e aqui eu estou me referindo àqueles elogios, reclamações, denúncias, elas continuam sendo feitas na plataforma FalaBR. Agora, os pedidos de acesso à informação, eles passam a ser feitos pelo InformaBR, porque são públicos normalmente diferentes que fazem uso dessas duas plataformas. E é interessante também a gente ressaltar, Luciano, porque assim, se a lógica do serviço, desses dois serviços, e aqui é bem interessante a gente trazer isso para que o ouvinte possa entender, nós estamos trabalhando com a ideia desses dois serviços trabalharem de forma muito integrada, muito harmônica, com plataformas, inclusive visualmente, muito parecidas. Agora, dentro da ideia e do contexto de que, pelo FalaBR, o cidadão fala, ele reclama, ele pede manifestação, ele denuncia. E pelo InformaBR, ele pede informação que o governo vai informar. Então, daí vem o nome FalaBR e o nome InformaBR.
2: Já são autoexplicativos, né? Secretário, a gente sabe que qualquer cidadão pode usar o InformaBR, mas é muito comum, mais comum que a lei de acesso à informação seja utilizada por pesquisadores, por jornalistas, né? Se a pessoa quiser fazer um pedido no InformaBR, ela tem como checar se aquela dúvida, aquele pedido que ela está fazendo, já foi feito antes? Isso fica disponível publicamente? Quer dizer, se já foi alvo de uma consulta, existe uma base de dados pública? Como é que funciona isso?
4: Então, Mariana, exatamente essa é uma das grandes inovações que a gente traz com essa nova plataforma InformaBR. O Porque nessa plataforma, o cidadão vai poder colocar numa ferramenta de busca se

0: 20 mil participantes com 35 anos ou mais, residentes em capitais e regiões metropolitanas. Os exames de sangue vão avaliar hemograma, perfil lipídico, hemoglobina glicada, creatinina, ácido úrico, sódio e potássio, além de sorologia para chikungunya e dosagem de chumbo e mercúrio. De acordo com Letícia Cardoso, diretora do Departamento de Análise Epidemiológica e Vigilância de Doenças Não Transmissíveis do Ministério da Saúde, os resultados vão servir para produzir indicadores relacionados a doenças crônicas e outros agravos à saúde, além de direcionar políticas públicas.
1: Muitas pessoas não conseguem o acesso ou não fazem os seus exames de rotina, tanto na frequência quanto na oportunidade que deveria fazer, e desconhecem situações de saúde, como, por exemplo, diabetes. Então, é muito importante que a gente tenha esse diagnóstico mais preciso. Essa informação ela é útil para compor o retrato do Brasil.
0: Os entrevistadores do IBGE estarão identificados com crachá do Instituto, uniforme institucional e dispositivo eletrônico de coleta. A identidade dos servidores pode ser confirmada pelo portal respondendo.ibge.gov.br ou pelo telefone 0800-721-8181. Reportagem Graziele Bezerra.
2: E essas foram as notícias do Governo Federal.
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3: Fique agora com as notícias do Poder Judiciário e do Congresso Nacional. Boa noite, bom fim de semana.
2: A gente volta segunda. Boa noite.
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6: Em resposta ao STF, tribunais estaduais negam irregularidades nos pagamentos feitos a magistrados entre abril e julho deste ano. TST promove seminário de precedentes na Justiça do Trabalho. Para o STJ, é possível partilha amigável com divisão desigual dos quinhões hereditários. Boa noite, eu sou Walter Lima. Em resposta ao STF, tribunais estaduais negam irregularidades nos pagamentos feitos a magistrados. As informações são sobre os meses de abril e julho deste ano. Marcelo Della Libera.
7: Os 7 tribunais brasileiros negaram irregularidades nos pagamentos a magistrados após cobrança do Supremo Tribunal Federal. As cortes do Paraná, Rio Grande do Norte, Rio de Janeiro, Maranhão, Distrito Federal, Rondônia e Goiás responderam ao ministro Alexandre de Moraes, que exigiu esclarecimentos sobre o cumprimento do teto constitucional entre abril e julho deste ano.
6: Herdeiros podem dividir bens de herança entre partes diferentes, desde que sejam maiores de idade, capazes e haja cessão de direitos hereditários. Esse é o entendimento do STJ. Fátima Uchoa.
8: Um homem falecido deixou 2 irmãos como herdeiros, sendo um bilateral e o outro unilateral. Após o inventário, ambos fizeram acordo no qual o irmão unilateral receberia a maior parte dos bens. A Justiça de São Paulo recusou a homologação da partilha por entender que haveria renúncia parcial da herança, o que é vedado por lei. Mas a terceira turma do STJ considerou que o juiz deve verificar apenas se a vontade dos herdeiros foi manifestada de forma livre e regular, sem exigir que cada um receba a mesma parcela. Segundo a ministra relatora Nancy Andrighi, a partilha amigável prevista no Código Civil prestigia a autonomia dos herdeiros, exigindo apenas que eles sejam capazes, estejam de acordo com a divisão e sigam as formalidades legais.
6: Atenção, magistrados, servidores da Justiça do Trabalho e público em geral. TST promove seminário de precedentes na Justiça do Trabalho. O encontro é para debater os entendimentos consolidados que devem ser aplicados nos julgamentos de processos em todo o país. Mila Amaral.
9: O seminário está marcado para os dias 2 e 3 de setembro na sede do TST em Brasília. O evento faz parte da Semana Nacional dos Precedentes Trabalhistas 2026. O encontro vai debater a formação e aplicação dos precedentes judiciais, que são as jurisprudências definidas pelo Tribunal Superior do Trabalho, que devem ser aplicadas em todos os julgamentos semelhantes na Justiça do Trabalho. Os painéis serão presenciais.

0: mas depois vão ficar disponíveis no YouTube. Já os cursos são exclusivos para os magistrados e servidores com direito a certificado. Então, se você tem interesse em participar, logo mais as informações sobre as inscrições e a programação completa serão divulgadas nos canais oficiais do TST.
1: Resolução do TSE reúne regras sobre ilícitos eleitorais e condutas proibidas nas eleições 2026. O objetivo é que a disputa eleitoral se dê em condições de igualdade. Fábio Ruas.
2: As diversas irregularidades são divididas em 6 grupos principais: abuso de poder, fraude, corrupção eleitoral, arrecadação de gastos ilícitos de campanha, captação ilícita de voto e condutas vedadas a agentes públicos. Para saber quais tipos de conduta caracterizam essas irregularidades, é só entrar no site tse.jus.br, acessar diretamente as resoluções ou a série de reportagens por dentro das eleições.
1: Justiça confirma a suspensão de novas licenças para Complexo Azulão, no Amazonas, até a realização de consulta prévia e estudos sobre povos indígenas. A ação foi proposta pelo MPF. Vanessa Pereira.
3: O Tribunal Regional Federal da Primeira Região, o TRF1, manteve por unanimidade a decisão que suspende as atividades e a emissão de novas licenças ambientais para o Complexo Azulão, empreendimento de exploração de gás natural da empresa Eneva S.A., localizado nos municípios de Silves e Itapiranga. A área é sobreposta ao território reivindicado como terra indígena Gavião Real. O TRF1 reafirmou que a ausência de homologação definitiva da terra indígena não afasta a proteção constitucional do território.
1: 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Uma boa noite, bom fim de semana e até segunda-feira.
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6: Eu sou Paula Groba.
7: E eu sou Ricardo Nakaoka.
6: E estes são os destaques de hoje do Jornal do Senado, que começa agora.
7: Sugestão de cidadão para simplificar tributação de profissionais liberais vira projeto de lei.
6: Projeto cria alerta nacional para ampliar buscas por pessoas desaparecidas.
7: Porte de arma para mulheres sob amparo da Lei Maria da Penha pode ser autorizado.
6: Boa noite.
7: Boa noite.
6: Uma ideia que nasceu da participação popular pode mudar a forma como profissionais liberais pagam impostos no Brasil.
7: A Comissão de Direitos Humanos aprovou uma sugestão apresentada no portal E-Cidadania para simplificar o regime tributário da categoria. O texto agora será transformado em projeto de lei. Repórter Patrícia Oliveira.
8: Um cidadão de Goiás sugeriu ao Senado a criação de um regime tributário simplificado para arquitetos e engenheiros que atuam como pessoa jurídica e não possuem funcionários. A sugestão recebeu mais de 20 mil apoios online e foi aprovada na Comissão de Direitos Humanos. O relator, senador Laércio Oliveira, do Progressistas de Sergipe, ampliou essa medida para todas as categorias de profissional liberal que trabalha por conta própria, chamado de microempreendedor profissional, ou MEP. Poderá optar pelo regime do MEP o profissional que tiver receita bruta anual de até R$ 120 mil, reais, com recolhimento mensal de 6% da receita bruta. A intenção é reduzir a burocracia, incentivar a formalização e diminuir a carga de impostos para quem atua sozinho na profissão. Como destacou na leitura do relatório o senador Jaime Bagatoli, do PL de Rondônia.
9: Os jovens profissionais que hoje operam na informalidade ou como pessoa física com carga tributária sufocante teria uma porta de entrada viável para o mercado formal.
8: A sugestão aprovada será transformada em projeto de lei complementar.
6: E avançou no Senado um projeto que pode agilizar a regularização de áreas ocupadas irregularmente e melhorar as condições de moradia de milhões de brasileiros.
7: A proposta foi aprovada pela Comissão de Assuntos Econômicos e agora segue para a Comissão de Constituição e Justiça. O repórter Márcio Maturana tem os detalhes.
10: Mais de 5 milhões de domicílios no Brasil em 2022 estavam em assentamentos irregulares, como favelas, invasões, comunidades, loteamentos ilegais e palafitas, segundo o IBGE. Para enfrentar essa situação, a Comissão de Assuntos Econômicos aprovou um projeto que atualiza as regras de regularização fundiária para incluir novas diretrizes de reassentamento, planejamento urbano e de concessões urbanísticas. A proposta amplia a segurança de moradores em áreas de risco, facilita a regularização fundiária, permite maior participação da iniciativa privada, dá mais autonomia aos municípios, agiliza obras de saneamento e esclarece regras para evitar entraves na legalização dos espaços. O relator foi o senador Fernando Dueire, do PSD de Pernambuco.
11: Esses locais são marcados por ocupações desordenadas, falta de serviços públicos e infraestrutura inadequada, evidenciando a necessidade urgente de políticas públicas eficazes para regularização fundiária e melhoria da qualidade da moradia e, por conseguinte, da qualidade de vida das pessoas.
10: O texto de autoria do senador Chico Rodrigues, do PSB de Roraima, segue para a votação na Comissão de Constituição e Justiça.
6: E a Comissão de Agricultura e Reforma Agrária analisa um projeto que reduz o tamanho mínimo para o desmembramento de imóveis rurais. A proposta fixa esse limite em 5 mil metros quadrados, o equivalente a meio hectare. Hoje, a área mínima varia entre 2 e 5 hectares, conforme a região, e imóveis menores não podem ser registrados em cartório nem cadastrados no INCRA.
7: O relator da proposta é o senador Wellington Fagundes, do PL de Mato Grosso. Segundo ele, a mudança pode ampliar as oportunidades para as famílias que vivem no campo, estimular a geração de empregos, facilitar a comercialização da produção rural e contribuir para reduzir os conflitos fundiários.
12: Como relator, já tenho decisão de fazer um relatório favorável, porque tenho certeza que esse parcelamento de terras com 5 mil metros quadrados vai permitir geração de emprego, vai permitir paz no campo.
6: A Comissão de Segurança Pública pode votar o projeto de lei que autoriza o porte de arma de fogo para mulheres sob medida protetiva da Lei Maria da Penha.
7: A proposta, que já passou pela Comissão de Direitos Humanos, chega ao colegiado com a sugestão de que o porte seja transformado em posse, caso a medida protetiva seja revogada. Repórter Bruno Lourenço.
13: O projeto de lei altera o Estatuto do Desarmamento para garantir o direito ao porte de arma de fogo a mulheres sob amparo de medidas protetivas da Lei Maria da Penha. O texto também reduz a idade mínima para 18 anos, tanto para aquisição quanto para o porte de arma pelas vítimas. O senador Plínio Valério, do PSDB do Amazonas, explicou que a situação vivida por mulheres ameaçadas justifica a concessão do porte.
14: A medida se justifica pelo princípio da legítima defesa e pelo direito à vida, ambos garantidos pela Constituição Federal. Em situações extremas em que a ameaça à integridade física é clara e presente, a possibilidade de portar uma arma pode funcionar como meio de defesa eficaz em um momento de emergência.
13: A Comissão de Segurança Pública pode acrescentar dispositivo para determinar que, caso a mulher perca o direito de portar a arma na rua, em virtude do fim de medida protetiva, ela mantenha pelo menos a posse, a fim de preservar o investimento na aquisição da arma e munição e protegê-la em casa ou no ambiente de trabalho.
6: E a Comissão de Direitos Humanos aprovou a criação de um alerta nacional para ajudar a localizar pessoas desaparecidas. Só no ano passado, o Brasil registrou mais de 85 mil desaparecidos, uma média de 233 casos por dia.
7: Pelo projeto, operadoras de telefonia vão enviar alertas gratuitos aos celulares de pessoas que estiverem na região do desaparecimento, mobilizando a população nas primeiras horas das buscas. A proposta também prevê parcerias com aplicativos de mensagens e redes sociais e segue para a Comissão de Segurança Pública.
6: A A senadora Zenaide Maia, do PSD do Rio Grande do Norte, fez um apelo para que a população doe sangue e alertou para a queda nos estoques dos hemocentros. Ela lembrou que uma única doação pode salvar e beneficiar até 4 pessoas. A parlamentar destacou que, mesmo após o fim da campanha Junho Vermelho, a necessidade de doações continua para garantir o atendimento a cirurgias, emergências, tratamentos contra o câncer e outros procedimentos hospitalares.
7: Zenaide Maia também ressaltou que, durante as férias escolares, o número de doadores costuma cair, enquanto a demanda por transfusões aumenta. Além disso, criticou a chamada PEC do plasma, que propõe autorizar bancos de sangue privados a comercializar plasma humano, o que hoje é vedado pela Constituição.
15: A doação de sangue não é transação, não é negócio, não é mercado, é um ato de fé e solidariedade da humanidade.
6: E uma nova lei sancionada garante mais segurança a professores da educação básica da rede pública que queiram investir na própria formação. A norma assegura licença remunerada para cursos de especialização, mestrado, doutorado, qualificação profissional e pesquisas na área de educação.
7: A medida foi aprovada pelo Senado em junho e teve como relatora a senadora professora Dorinha Seabra, do União do Tocantins. Segundo ela, a Lei de Diretrizes e Bases da Educação já previa o direito à licença remunerada, mas não definia quais atividades poderiam ser consideradas aperfeiçoamento profissional. Com a nova lei, essas hipóteses passam a estar expressamente previstas, o que traz mais segurança jurídica e reforça a valorização dos professores.
16: Trata-se de reconhecer que o professor não é apenas receptor de conhecimento produzido pela academia, mas ele também é agente capaz de produzir saberes a partir da sua experiência profissional.
7: Com edição de Paula Groba e trabalhos técnicos de João Lira, o Jornal do Senado fica por aqui. Acompanhe agora as notícias da Câmara dos Deputados. Boa noite.
6: Boa noite e um bom fim de semana.
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18: Deputados estudam considerar peso do veículo no cálculo do IPVA.
19: Projeto autoriza governos a comprar produto ou processo inovador.
18: Comissões avaliam ação nacional de enfrentamento ao capacitismo.
19: Boa noite. Avança projeto na Câmara sobre a Política Nacional de Enfrentamento ao Capacitismo. A repórter Júlia Lopes nos conta quais são as medidas.
20: A Comissão de Defesa dos Direitos das Pessoas com Deficiência aprovou o projeto que institui a Política Nacional de Enfrentamento ao Capacitismo. A proposta, apresentada pelo deputado Duarte Júnior do Maranhão, tem como objetivo erradicar a discriminação contra pessoas com deficiência e promover a inclusão social efetiva. Pelo texto, o conceito de capacitismo é associado à definição prevista na Convenção Internacional sobre os Direitos das Pessoas com Deficiência, que reconhece como discriminação por motivo de deficiência, direta ou indireta, toda ação que resulte na violação de direitos humanos, na exclusão social e na restrição do direito à cidadania. O Brasil tem hoje mais de 14,4 milhões de pessoas com deficiência, o equivalente a 7,3% da população com 2 anos ou mais. Segundo a quarta edição da pesquisa Udiversity, 72% das pessoas com deficiência que procuram emprego afirmam já ter sido alvo de capacitismo no processo de contratação. Isso significa que 7 em cada 10 profissionais com deficiência relatam ter enfrentado discriminação na busca por trabalho. O deputado Duarte Júnior destacou a importância de conscientizar a população sobre o tema e ressaltou que a legislação brasileira já prevê a discriminação como crime.
0: É fundamental uma política de enfrentamento ao crime de capacitismo. E esse enfrentamento passa por uma sanção, uma punição que preenche o caráter punitivo, coercitivo e pedagógico para desestimular essa prática. O crime de capacitismo já é previsto pela Lei Brasileira de Inclusão, mas estamos apresentando aqui na Câmara Federal duas propostas que transformam um crime de capacitismo, um crime hediondo e também um crime inafiançável e prescritivo.
20: A proposta também estabelece que o governo federal deverá implementar a política, além de adotar outras diretrizes, como a realização de campanhas educativas e de conscientização sobre o capacitismo, o incentivo à inserção de pessoas com deficiência no mercado de trabalho e em todos os setores da sociedade, além do fortalecimento da educação e da cultura inclusiva. Na opinião da deputada Érica Cocai, do PT do Distrito Federal, que participou da discussão, a acessibilidade e a inclusão precisam estar presentes em todos os espaços.
21: Então, portanto, se nós vamos assegurar uma cidade onde todos os nossos direitos possam ser contemplados e tenham espaços fartos para que eles possam serem efetivados, não é permitido que nós tenhamos a exclusão de determinados espaços da acessibilidade. A acessibilidade tem que ser em todos os cantos onde nós exercemos essa mágica condição humana.
20: A proposta, que busca reduzir a discriminação e ampliar a conscientização da população sobre os direitos das pessoas com deficiência, segue agora para análise na Comissão de Finanças e Tributação. Da Rádio Câmara de Brasília, Júlia Lopes.
22: Habitação.
23: A Câmara promoveu audiência para discutir os critérios de seleção para o Minha Casa Minha Vida Rural. Hildo Rocha, do MDB do Maranhão, resume que foram priorizados municípios com menor índice de desenvolvimento humano, maior população rural e maior déficit habitacional.
19: Hildo Rocha também cita ampliação dos investimentos em habitação rural e informa que cerca de 80 mil moradias já foram contratadas. O parlamentar acrescenta que 3 mil casas do Residencial Mato Grosso, no Maranhão, devem ser entregues nos próximos dias.
22: Meio Ambiente.
23: Carlos Gomes, do Republicanos do Rio Grande do Sul, comemora a aprovação do projeto que amplia os incentivos fiscais destinados à reciclagem para fortalecer a economia circular. A proposta aumenta o limite de dedução do imposto de renda para estimular novos investimentos.
19: O parlamentar afirma ainda que a lei de incentivo à reciclagem já viabilizou centenas de projetos em todo o país e que o aperfeiçoamento da legislação vai ampliar a captação de recursos. Carlos Gomes pede o apoio dos deputados para a aprovação da matéria.
22: Transportes.
23: Comissão da Câmara dos Deputados aprovou uma proposta que muda cálculo do IPVA para considerar peso do veículo. A repórter Paula Bittar explica qual a diferença para o sistema atual.
24: A Comissão de Constituição e Justiça da Câmara aprovou uma proposta que altera a base de cálculo do Imposto sobre a Propriedade de Veículos Automotores, o IPVA, para considerar apenas o peso do veículo e não mais o valor de mercado. O texto também estabelece um teto para a cobrança do imposto. O valor total não poderá exceder 1% do valor de venda do automóvel. Além disso, a proposta autoriza os estados a criarem descontos para veículos menos poluentes. Atualmente, o IPVA é cobrado pelos estados com base no valor de mercado do veículo calculado pela tabela FIPE, com alíquotas que variam entre 1% e 4%. O relator na CCJ, deputado Rodrigo de Castro, do União de Minas Gerais, apresentou parecer favorável à proposta, mas com uma mudança que retirou do texto o item que estabelecia um limite na despesa total anual do Congresso Nacional, das Assembleias Legislativas e da Câmara Legislativa do Distrito Federal, assim como dos Tribunais de Contas. Segundo Castro, esse item estabelecia parâmetros financeiros incompatíveis com a manutenção da autonomia administrativa e financeira dos entes federados. Mas o texto mantém um limite para gastos com propaganda institucional de todos os poderes e do Ministério Público de 0,1% da receita corrente líquida. Fica proibida a publicidade de caráter promocional ou pessoal. Com relação à mudança na arrecadação dos entes a partir de novas regras para o IPVA, o relator disse que a comissão, que ainda vai analisar a proposta, deverá se debruçar sobre o tema para avaliar os efeitos fiscais, federativos e orçamentários, inclusive quanto à eventual redução de receitas, a repercussão sobre a autonomia financeira dos estados e a necessidade de regras de transição capazes de preservar preservar a continuidade dos serviços públicos. Logo no início da reunião da CCJ, o presidente da comissão, o deputado Leur Lomanto Júnior, do União da Bahia, disse que o debate é sobre a modernização do sistema tributário brasileiro.
1: É legítimo reconhecer que para milhões de brasileiros o veículo deixou de ser um bem de luxo há muito tempo. Para inúmeras famílias, representa instrumento de trabalho, fonte de renda, meio de transporte indispensável e condição para o exercício de atividades econômicas. Em um cenário de elevada carga tributária, é natural que o parlamento seja chamado a discutir se determinados modelos de tributação continuam atendendo aos princípios da razoabilidade, da justiça fiscal e da capacidade contributiva.
24: Já o deputado Helder Salomão, do PT do Espírito Santo, disse que a comissão especial deverá encontrar uma solução para a redução na arrecadação. E ele também acredita que a mudança poderá gerar uma distorção.
2: O cara que tem um caminhão velho, pesado, vai pagar um imposto maior do que o cara que tem uma Ferrari construída com fibra de carbono, levíssima. Então não podemos promover aqui uma distorção e privilegiar os ricaços, aqueles que vão poder comprar uma Ferrari, uma BMW.
24: O autor da proposta, deputado Kim Kataguiri, do Missão de São Paulo, por outro lado, afirmou que não falta de onde cortar para garantir a redução na carga tributária.
3: Nós temos para apresentar na comissão especial mais de 200 bilhões de reais em diferentes compensações que podem ser colocadas. Privilégio para cortar, seja tributário, seja de supersalário, seja de desonerações setoriais, não falta no nosso país.
24: A proposta que altera a base de cálculo do IPVA para considerar apenas o peso do veículo e não mais o valor de mercado ainda precisa ser analisada por uma comissão especial que deverá ser criada para esse fim e depois segue para a apreciação do plenário, onde precisará ser votada em dois turnos. Da Rádio Câmara, de Brasília, Paula Bittar.
22: Previdência.
19: Dr. Flávio, do PL do Rio de Janeiro, solicita a aprovação de projeto de sua autoria que propõe o pagamento automático do salário maternidade pelo INSS logo após a apresentação do atestado médico ou certidão de nascimento.
5: Dr. Flávio afirma que o projeto reduz a burocracia e as longas filas enfrentadas pelas mulheres, evitando que muitas mães fiquem sem renda por 2 a 4 meses, justamente no momento de vulnerabilidade e aumento de despesas com o recém-nascido, como acontece hoje.
22: Desenvolvimento Regional.
19: Daniel Trizeciak, do PSDB, pede a liberação de 27 bilhões de reais da multinacional chilena CMPC em Barra do Ribeira, no Rio Grande do Sul. Segundo ele, a falta de conhecimento da realidade local e a burocracia travam a instalação da fábrica, que deve gerar mais de 12 mil empregos.
5: Uma ação civil pública do Ministério Público Federal questiona a falta de consulta a indígenas da região. Daniel Trizeciak defende, entretanto, o cumprimento da lei e o apoio ao maior aporte privado da história gaúcha para assegurar os trabalhadores e impulsionar o sul do estado.
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22: Votação.
19: A Câmara aprovou duas medidas provisórias, uma delas para subsidiar o custo do litro do diesel e a outra para ajudar na recuperação após as enchentes em Minas Gerais. O repórter Antônio Vital acompanhou a votação.
26: A Câmara dos Deputados aprovou duas medidas provisórias que autorizam o uso de dinheiro público para finalidades emergenciais não previstas no orçamento deste ano. Uma delas permite que a Agência Nacional do Petróleo, Gás Natural e Biocombustíveis, a ANP, use 10 bilhões de reais do orçamento para custear parte do preço do diesel, depois do aumento no mercado internacional provocado pela guerra entre os Estados Unidos e o Irã. Ao editar a medida provisória, o governo argumentou que o conflito tem o potencial de gerar um efeito cascata inflacionário, desabastecimento e comprometimento da atividade econômica. A medida provisória foi editada em março, 20 dias depois do início do conflito no Oriente Médio, com efeito imediato. Na prática, esse dinheiro está sendo usado para subsidiar 32 centavos por litro de diesel para os produtores e importadores do combustível, o que tem reflexo no custo final para o consumidor. O prazo para o subsídio termina no fim do ano, ou quando atingir um montante de 10 bilhões de reais. O deputado Tadeu Venere, do PT do Paraná, defendeu a necessidade de custear parte do preço do diesel.
8: Parte desses recursos vem justamente de um imposto, entre aspas, uma taxação sobre exportação, para evitar que nós tivéssemos uma disparada do preço do diesel. Lembrar que o diesel hoje movimenta praticamente 100% do transporte público. Lembrar que o diesel é responsável por mais de 80% de todo o transporte de carga no Brasil, seja ele rodoviário, seja ele ferroviário, seja ele por navios. Então é preciso que a gente olhe para esta medida que está sendo tomada como uma medida para proteger a população brasileira.
26: A segunda medida provisória aprovada autoriza o uso de 1,3 bilhão de reais para compensar danos causados pelas enchentes que afetaram em fevereiro a população de cidades como Ubá e Juiz de Fora, na Zona da Mata de Minas Gerais. Desse total, 500 milhões foram destinados à construção de 1.500 casas do programa Minha Casa Minha Vida. O restante será usado para custear ações para diminuir as consequências das mudanças climáticas, para assistência social e para financiar pequenas empresas da região. O deputado Hildo Rocha, do MDB do Maranhão, defendeu a importância dos recursos emergenciais.
10: É uma provisória importante que vem em socorro de Minas Gerais, da cidade, principalmente da cidade de Juiz de Fora, de Ubá, que precisavam de atendimento, famílias que sofreram com as enxurradas, com as enchentes que lá tiveram durante já neste ano, e também ainda aqueles do Rio Grande do Sul que precisavam de moradia.
26: As duas medidas provisórias foram enviadas para análise do Senado. Da Rádio Câmara de Brasília, Antônio Vital.
11: Agricultura.
12: João Daniel, do PT de Sergipe, é favorável a medidas emergenciais de apoio aos produtores rurais e preservação dos rebanhos. Ele informa que apresentou projeto de lei e indicações ao governo federal em busca de crédito para evitar prejuízos à economia regional.
13: João Daniel alerta para os efeitos das mudanças climáticas e da estiagem sobre a produção agropecuária no semiárido de Sergipe. De acordo com o deputado, a seca comprometeu grande parte da safra e ameaça a principal bacia leiteira do estado.
11: Economia.
12: Florentino Neto, do PT do Piauí, defende projeto que autoriza a União a criar uma empresa estatal para atuar na distribuição de combustíveis e gás de cozinha. A proposta também permite ampliar a participação pública em refinarias e outras estruturas estratégicas para abastecimento nacional.
13: No entendimento de Florentino Neto, a medida fortalece a soberania energética e protege o país em situações de desabastecimento. Ele considera ainda que a iniciativa contribui para a estabilidade da oferta de combustíveis, além de proteger os consumidores contra aumentos abusivos.
12: Dimas Gadelha, do PT do Rio de Janeiro, defende a criação da Terrabras, empresa pública destinada à pesquisa, exploração e processamento de minerais estratégicos. A estatal atuaria em áreas ligadas a terras raras e outros insumos utilizados na transição energética.
13: O deputado argumenta que a medida fortalece a soberania nacional, estimula a industrialização e a agregação de valor no país. Dimas Gadelha conclui que o texto prevê ainda mecanismos para ampliar o controle estatal sobre cadeias produtivas consideradas estratégicas.
11: Ciência e tecnologia.
12: Comissão aprova projeto para compra pública de produto inovador. A repórter Sofia Peçanha tem os detalhes.
14: A Comissão de Ciência, Tecnologia e Inovação da Câmara dos Deputados aprovou o projeto que altera a Lei da Inovação para permitir que o poder público adquira produtos ou processos inovadores desenvolvidos com recursos de incentivo à pesquisa e ao desenvolvimento tecnológico. A proposta autoriza que contratos firmados pelo governo para atividades de pesquisa e desenvolvimento possam incluir cláusula que garanta a compra do produto ou processo inovador resultante desses projetos, inclusive nos casos de encomendas tecnológicas e transferências estratégicas de tecnologia. A deputada Maria do Rosário, do PT do Rio Grande do Sul, relatora na comissão, explicou que o objetivo é dar segurança aos investimentos em inovação.
15: Propõe resolver essa lacuna ou incluir dispositivo que
4: trata da garantia de mercado para produtos e serviços resultantes de projetos contratados por meio de encomendas tecnológicas, conferindo previsibilidade e atratividade aos investimentos em inovação.
14: Segundo a justificativa, embora existam recursos públicos significativos aplicados em inovação por meio de editais de subvenção econômica e fundos tecnológicos, ainda não há mecanismos claros que assegurem mercado para os produtos desenvolvidos com esse apoio. Para a deputada Alice Portugal, do PSDB da Bahia, relatora na Comissão de Administração e Serviço Público, a mudança busca justamente superar essa limitação.
6: Esse dispositivo não tem sido amplamente aplicado, pois carece de mecanismos que garantam a continuidade dos investimentos e, consequentemente, o interesse do setor privado no desenvolvimento tecnológico como parceiro dos interesses públicos, traduzidos pelo avanço tecnológico do país a médio e longo prazo. É exatamente desse ponto que reside o objetivo dos projetos.
14: Os autores do projeto, a deputada Jandira Fegali, do PSDB do Rio de Janeiro, e outros parlamentares, defendem que, ao garantir a possibilidade de aquisição dos produtos desenvolvidos com recursos públicos, o texto amplia a segurança jurídica para empresas e instituições de pesquisa e fortalece a autonomia tecnológica do país. Atualmente, a Lei da Inovação estabelece mecanismos de fomento à pesquisa, mas não prevê de forma explícita a garantia de aquisição, pelo Estado, das soluções desenvolvidas. O projeto pretende fechar esse ciclo, fortalecendo a política de inovação e estimulando a consolidação de uma base produtiva nacional mais competitiva. Agora, o projeto que permite a compra pública de produto inovador financiado com recursos públicos segue para análise da Comissão de Finanças e Tributação. Da Rádio Câmara de Brasília, Sofia Peçanha.
22: Justiça.
19: Marcelo Moraes, do PL do Rio Grande do Sul, critica a operação realizada pela Polícia Federal na residência de Jair Bolsonaro por determinação do ministro Alexandre de Moraes. Para o deputado, a medida foi uma perseguição política e, segundo ele, não encontrou irregularidades.
23: Marcelo Moraes também questiona a atuação da Polícia Federal em outros casos envolvendo autoridades e familiares do ex-presidente. O parlamentar conclui manifestando solidariedade a Jair Bolsonaro e afirmando que o ex-presidente é alvo de perseguição política.
19: Termina agora o Jornal Câmara dos Deputados, produzido pela Rádio Câmara, com trabalhos técnicos de Everson Urani e apresentação de José Carlos Andrade e Márcio Aquilissardi. Uma boa noite para você.
23: Uma ótima noite. A Voz do Brasil volta na segunda-feira. Bom fim de semana.
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1: Sexta-feira maravilhosa pra você. Boa noite, gente. Tá começando o nosso Arena Up. Hoje, 10 de julho, tem música boa, tem aquela que combina com o nosso fim de semana. E, claro, a sua pode estar na programação. Peça no 3499-136-2203. Esse é o nosso WhatsApp. Excelente noite pra você. Marília Mendonça, Todo Mundo Vai Sofrer. É a primeira de hoje.

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0: Que chão de avião com Thalita Mel, Dom Dom Dom. Antes, Felipe Rodrigo, Gosta de Rua. E quem tá comigo nesta sexta é a Renata, final do telefone 1127. Um beijo pra você, Rê, muito obrigada pela participação. Beijo também para a Gabriela, ela manda um beijo para o Anderson, seu namorado. Aninha, hoje vamos ficar em casa vendo um bom filme, tá? Aproveitem muito, esse programa também é muito legal. E um beijo para o Denilson, ele manda um beijo para a Ivone, a sua namorada, há 7 meses. Aninha, hoje vamos jantar fora. Bom programa pra vocês, Denilson.
1: Segura a mão.

0: Simone Luigi!
1: Yarmanu!
0: Samanu!
1: Tchau, gente! Obrigado!
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É do nosso intervalo, hora de encerrar a sequência com David Guetta e One Republic, I Don't Wanna Wait, antes Thierry com Manuel Gomes, lá ele. Depois do intervalo, eu volto com Gustavo Mioto e Anitta, coladinha em mim.

0: 10h25.
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Aqui tem música boa, você está bem acompanhado. Esse é o Arena Up. Canta pra gente Gustavo Mioto com Anitta, coladinha em mim.

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2: Não tem jeito, meu compadre. Vambora. Ela vacilou comigo, nós estamos aí. Tudo certo.

Davi, não mexe nas minhas gavetas. E antes, grupo Menos é Mais, Coração Partido. Um beijo para Cleide. Aninha, eu gosto tanto dessa rádio. Mande um beijo para todo mundo que trabalha aí. Ó, Cleidoca, muito obrigada pelo carinho. Apareça a qualquer hora. Obrigada, tá? Um beijo também para o Fernando, final do telefone 7742. Quem tá comigo é a Michelle. Ana, mande um beijo para o Caio, meu maridão. E o melhor presente é ter 3 filhos com ele. Obrigada pela sua participação, Michelle. Boa sexta para você. Peraí, tem mais um. A Rita. Aninha, me chamo Rita. É a primeira vez que participo, mas ouço sempre os seus programas. Parabéns. Adoro essa rádio. Muito obrigada, Rita. Bom fim de semana para você.

dar a sequência aí dessa vez com Pitbull e Bon Jovi, Now or Never. Teve também Barulho do Foguete, Zé Neto e Cristiano. Depois do intervalo, eu volto com o Arena Up.

0: 10:57.
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8: A gente se encontra toda sexta-noite aqui no Arena Up. Sua música preferida, você curte nessa noite. Ana Castela, olha onde eu tô.
9: Olha

Ele canta e canta bem, Luan Santana, clone. Antes o Thiaguinho, tão feliz. Um beijo para o Percival. Aninha, eu adoro o seu programa, sou fã da Mari Fernandes e logo logo a gente toca pra você, Percival. Obrigada pelo carinho. Beijo para o Kleber Matias, ele participa no meu Insta, no Sou Ana Paula Barros. O Juliano Oliveira também participa no meu Insta, um beijo pra você, Juliano. E o Gustavo Souza também tá comigo no Insta. Obrigada pelo carinho de vocês.

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Música boa, aquela que combina com o nosso fim de semana. Seja bem-vindo, esse é o Arena Up. Henrique Diego com MC Guimê, Suíte 14.

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combinado. Lauana Prado, escrito nas estrelas. Ô, Juliana, muito obrigada pelo carinho. A gente espera ansiosamente pelo seu bolo. Ela disse aqui pra gente no WhatsApp que gosta muito da rádio e vai preparar um bolo pra toda a equipe. E a gente agradece, Juju. Um beijo para Simone Santos, um beijão para o Frederico, final do telefone 5590. Ele é fã do Diogo Nogueira e escreveu: Ana, adorei ouvir o Diogo aí no programa. Muito obrigada, queridão.

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0: Nesta noite, quem encerra o Arena Up é a Dua Lipa, Don't Start Now. Antes, Marcos e Belucci, Então Foge. Muito obrigada pela sua companhia e obrigada também pela sua participação no 3499-136-2203. Uma ótima noite pra você, bom fim de semana. Capricha, a gente se fala. Beijo da Ruiva, fica bem.
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3: Um ótimo fim de semana pra você. Um fim de semana especial, com bons pensamentos, bons programas, em boa companhia. Começam no ritmo do amor deste sábado, dia 11 de julho. E eu sou a Ana Paula Barros. E me encontro com você aqui na rádio todas as noites. Você é muito bem-vindo. Pode participar. 3499-136-2203. Barbra Streisand com King Carnes para começar no ritmo do amor deste sábado. Make no mistake, he's mine.

Passando por aqui para Lamas do Sucesso com a Marisa Monte, o amor não sabe esperar. O Jorge está curtindo a gente, final do telefone 4526. Um beijo para você, Jorge. Beijo também para a Paola. Ana, eu adoro o seu programa, já até contei a minha história aí. Ô, Paola, muito obrigada pela sua participação. Um ótimo fim de semana para você também. Um beijo para o Patrick. Ana Paula, sou casado há 15 anos com a melhor mulher do mundo, a Carol. Obrigada, Patrick, pela sua participação. Felicidades para vocês. Eu creio nisso.

Música boa toca no ritmo do amor. E para encerrar a sequência, Two People com Tina Turner. Eu volto depois do intervalo para te fazer companhia nesse fim de semana, neste sábado. E volto com a Whitney Houston. One Moment in Time. Até já!

0: meia-noite e 25.
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2: De volta com No Ritmo do Amor, de volta pra gente continuar viajando no tempo, lembrando dos bons momentos que já vivemos. E por falar nele, o tempo, ele é igual pra todo mundo. O que é diferente na vida da gente é a nossa prioridade. Eu te contei, agora tem Whitney Houston, One Moment in Time.

No Mercy, Babe Come Back. Antes, Rihanna, Te Amo. Um beijo para Priscila, final do telefone 0204. Um beijo também para o Arthur. Ana, tenho 19 anos, adoro o seu programa e aprendi com os meus pais, a Carla e o Anderson. Muito obrigada pela sua participação, Arthur. Você e seus pais, vocês têm muito bom gosto. Obrigada pela companhia. E um beijo também para o Rogério, final do telefone 7021. Ele manda um beijo para a Flávia, a sua esposa. O melhor presente que pude ganhar, Flavinha, são os nossos filhos. Muito obrigada. Te amo para sempre. Obrigada pela participação de vocês.

0: 6:53.
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2: Se você está preocupado em começar alguma coisa, comece e vá melhorando, pois a gente só melhora quando a gente começa. Não fique preocupado em estar pronto. A gente nunca está. E por aqui a música não para. Glory of Love, Peter Cetera.

Essa é de 1993, I Miss You, com Haraway. Antes, Rita Lee, Mutante. Um beijo para o Clécio, final do telefone 0804. Obrigada pela participação, Clécio. Luciano também está curtindo a gente. Ana, sou segurança, não perco o seu programa. Gostaria de ouvir Bon Jovi. Já salvei o seu pedido, Luciano. Muito obrigada pela sua participação. E um beijo também para a Marisa, final do telefone 0722. Aninha, sou fã da Marisa Monte. Já salvei o seu pedido aqui, Marisa. Obrigada pela participação.

0: 1h26.
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10: Eu e você temos um encontro marcado aqui na rádio todas as noites no nosso ritmo, no ritmo do amor. Eu sou a Ana Paula Barros e a gente prepara tudo com muito carinho para você. Para você participar, sempre no WhatsApp 3499-136-2203. Mas você pode também participar no meu Insta, no Sou Ana Paula Barros. Mistake number 3. Para começar e muito bem a sequência com o Culture Club.

Aqui na programação, Brenda Russell com Joe Esposito, Piano in the Dark. E aqui no meu Insta, no Sou Ana Paula Barros, um beijo para Renata Soares, um beijão também para o Lucas. Ele gostaria de ouvir a Adriana Calcanhoto e eu já salvei o seu pedido, Lucas. Um beijo também para Elizabeth Ponto Reis. Obrigada pela sintonia de vocês, pela companhia.

0: E para encerrar o No Ritmo do Amor deste sábado, Black, Wonderful Life. Para você um ótimo fim de semana. Muito obrigada pela sua companhia. Obrigada também pela sua participação no 3499-136-2203. Aproveite bastante o seu fim de semana e a gente se fala todas as noites. Eu te espero. Beijo da Ruiva. Fica bem.
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0: Nesse fim de semana, neste sábado, eu também te faço companhia. Esse é o Sonâmbulos e a sua madrugada agora fica muito melhor. A gente preparou uma programação para você se distrair, para você continuar pensando nas coisas boas da vida.
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0: A primeira de hoje é Dilcinho.

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0: Marcando presença no Sonâmbulos, Luan Santana. Hora do nosso intervalo comercial, mas eu não demoro.
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0: 2:25.
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3: De volta com Sonâmbulos para te fazer companhia todas as madrugadas. Se você está trabalhando, bom trabalho para você.
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3: Ele você curte, Thiaguinho.

0: Carlos.
1: Eu acho que você tem que mandar aquela mensagem. Mas manda o que tá no seu coração.
2: Porque se fosse eu falaria mais ou menos assim.
3: Ei, boa noite. Antes

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0: Vem não, viu? Perdeu.
1: Nunca mais.
2: Marcando presença no Sonâmbulos, Felipe Rodrigo. Aqui no Sonâmbulos sempre tem música boa. Depois do intervalo, eu continuo com você.
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5: 2:54.
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1: Entendi.

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0: De volta com Sonâmbulos e você é sempre muito bem-vindo.
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0: É a vez do Zé Neto e Cristiano.

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0: marcando presença no Sonâmbulos, Cleiton e Romário. Hora do intervalo comercial, mas eu volto bem rápido. Me espera.
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0: 3:26.
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6: Agora pra gente, Israel

0: presença no Sonâmbulos, Matheus e Cauã. Esse é o Sonâmbulos e com você o programa fica muito melhor.
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4: 3:55.
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7: A sua melhor companhia nas madrugadas. Eu tô de volta com Sonâmbulos.
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7: Passando por aqui, Luan Santana.
10: Luan Santana e Léo Foguete.

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0: Marcando presença no Sonâmbulos, Simone Mendes. Mais um intervalo pra gente. Eu não demoro.
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0: 4h26.
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0: Que bom que você tá aí do outro lado, curtindo a nossa programação. Agora tem Henrique Juliano.

0: Mari Fernanda.
1: Na Prado.
0: Que delícia estar com você.
1: Que pancada de mulher, né?
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0: Tem jeito.
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1: Chocolate!
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0: Foi muito bom passar esse tempo com você neste sábado, nesse fim de semana, que promete ser maravilhoso. Vamos fazer a nossa parte. Lembrando do nosso WhatsApp, 3499-136-2203. Os Sonâmbulos de hoje fica por aqui. Bom fim de semana. Beijo da Ruiva. Fica bem.
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0: Muito bom dia pra você. Simbora que agora vem um montão de saudade. Por aqui tá começando o Pé no Barro. Eu, Luciano Leão, venho, mato saudade de todo mundo e relembro os modão da música sertaneja, né? Hoje, dia 11 de julho, é o Dia Mundial da População. Pois é, o povo como um todo, gente. Tá todo mundo junto nesse mundão, né? Ó, vai ter hoje Leandro e Leonardo, vai ter Roberta Miranda. E pra começar, Chitãozinho e Chororó.

0: 5h26.
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2: Simbora, você quer mais saudade, né? Saudade forte agora com Liu e Léo.

0: 5:57.
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0: Vamos por aqui, vamos com a viagem ao tempo, viagem ao passado. Eu sou o Luciano Leão e você tá no pé no barro. Você tá na melhor, você tá naquele esquema, matar a saudade e relembrar história boa, né? E pra abrir essa hora, tem mais uma hora agora. Vamos abrir com uma frase que vai falar direto a você.
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0: É a hora da frase pé no barro e hoje ela fala o seguinte: não importa quantas pessoas passem pela sua vida, mas sim o aprendizado que você absorveu delas. Isso que vale, né? Agora é César Menotti e Fabiano.

Pra você pode ser aquela mais romântica, pode ser aquela mais agitada. Do jeito que você gosta, a gente manda. Sendo antiga, sendo boa, ela vai passar por aqui. Você vai curtir muito mais na volta, inclusive César e Paulinho, Gilberto e Gilmar. E turminha danada de boa!

0: 6h25.
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Olha a nossa saideira de hoje, encerrando. Fechamos o pé no barro. Foi uma delícia. Foi o encontro que eu esperava, gente. Montão de música boa e você por aqui é o encontro perfeito, né? Amanhã você volta?

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5: 73.
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12: Olá, muito bom dia, amigas e amigos ouvintes. Está começando agora o Sabadão da 91.
13: Pare!
12: A partir de agora até as 9, muita música boa pra gente curtir juntos o seu início de final de semana em 2 horas com as melhores músicas, a melhor seleção de músicas pra você curtir com a gente, melhor da música gaúcha, música sertaneja e também aqueles sucessos de banda pra você curtir com a gente aqui no seu sabadão.
14: Aqui é pressão, cowboy.
12: Hoje mais um sabadão, dia 11 de julho de 2026. Sou Maroneski na apresentação e com a gente também, amigo Richard, fazendo aquele atendimento muito especial para você, amigo ouvinte, que participa com a gente. E olha a sua participação aqui valendo o sorteio de um café com leite mais pão de queijo do Alto Posto Bom Princípio, também um churrasco de gado da Casa de Carnes Bertoldi. Também você concorre que é uma cartela da rifa de São Cristóvão que acontece no próximo domingo, dia 19, e também o kit churrasco do Ítalo Supermercado.
15: É a verdade, não minto.
12: Vem com a gente que participe através do Facebook, também aqui através da live e pode mandar a mensagem para a gente aqui no WhatsApp da Interativa aqui, o 9935-6377.
11: Alô, potência!
12: Começando bem aqui com Felipe Falcão, Paixão para Mais de Mês. Bom dia.

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2: Olha, são 7 horas e 13 minutos. 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
3: Bom dia!
2: Bom dia especial aqui para a Marisa Machado, aqui do centro, é ligadinha com a gente, também a Neuza Carvalho, ela que é lá do bairro São Francisco, e também a Amanda Carvalho. Aquele abraço também para a Alana Carvalho. Elias da Silva também, ligadinho com a gente. Aquele abraço para a Kathleen do Nascimento, a Benta Ramos e também a Marli Silva. Aquele abraço, bom dia também para a Tatiane França, sempre com a gente. E também a Mariluce Borges, a do loteamento notável.
3: O

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2: Muito bem, são 7 horas e 22 minutos. Olha, vem aí a oitava feijoada dos pais, né? É, oitava feijoada beneficente. É um almoço aqui no dia 8 de agosto, né? Promoção aqui do grupo de amigos, Rotary Clube, Projeto Lute, a Pai, Seminário e também Menino Deus e Vila Esperança, né? O pessoal que está promovendo aqui a oitava feijoada dos pais, né? E você é convidado a participar. Acontece aqui no Parque Santa Terezinha no próximo dia 8 de agosto, né? 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Agora queremos mandar um alô especial, um bom dia para a Milena Prestes, lá do bairro São Francisco, também por aqui com a gente, né, a família Kempa, né, a amiga Clementina, também o Paulo e o César, né. Abraço a todos, obrigado pela companhia lá no Santa Mônica. Por aqui também com a gente, Edilce dos Santos Martim, ela que é lá do Industrial Gilberto Simoneto, a Rafaela Quadros, da linha São Tomás, também Emanuele Kowalski. Aquele abraço, bom dia para a Sofia Kowalski, também amigão Ulisses Puton, lá do bairro Rondinha, amigão Luciano Vilante, aquele abraço aqui também, a Rosana Ferreira, lá do São Tomás, e também o Douglas França Santos, ele que é lá do bairro São Francisco.
3: Ô, oh, Aronês, solta um sucesso de banda aí pra gente.
2: Doce Pecado chegando pra você, Lágrimas Sobre a Mesa.

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2: É isso aí, não perca tempo, hein? Participe agora mesmo com a gente também e você também pode concorrer aos brindes deste sabadão aqui, deste final de semana. 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Olha, vamos mandando abraço aqui especial aqui para José Marcinhaque da Silva, lá do Santa Mônica, também a Márcia Fagundes, do São Francisco. Bom dia também aqui para a Otília Bernardi e também o amigo Claucir Bernardi. Aquele abraço, obrigado aí pela companhia de todos os sábados. Eles que estão lá no bairro São Francisco. Por aqui também a Beloni do Amaral, lá do bairro Açari, do loteamento notável, Angelita Borges. Aquele abraço, bom dia para Heitor Prestes Nilson de Oliveira, do São Francisco, Iago Prestes, também Nilson de Oliveira, né, ligadinhos com a gente. Também aquele abraço para o Lucas Emanuel Borges, do loteamento notável, amigão Fredolino Ribeiro, lá do Arroio do Tigre, e também a Ivonete Correia Prestes, lá do São Francisco.
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4: Interativa FM, 7 horas e 44 minutos. Olha, ajude você também aqui a reconstruir a casa do amigo Nelson dos Santos, né, que foi destruída por um incêndio há poucos dias atrás aí. E os amigos, né, estão promovendo aqui um jantar para arrecadar fundos aí para a reconstrução da casa do nosso amigo Nelson dos Santos. O jantar será no dia 8 de agosto, né, um sábado, é sábado às 19h30, né, com um jantar com o intuito de reconstruir, arrecadar fundos para a reconstrução da casa do amigo Nelson dos Santos. Né? E se você quiser também disponibilizar materiais para a construção, pode deixar disponível aí na Maronês Materiais de Construção, o material que você deseja doar para a reconstrução da casa do seu Nelson dos Santos. 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Olha, queremos mandar um alô especial, um bom dia aqui para o Júnior Zucchelli, lá do bairro Uaçari. Também com a gente aqui a Franciele Alves de Lima, lá do Água Verde, Ruginei Weber, também lá do São Francisco, né? O Nilton Fagundes, amigão Nilton Fagundes, também lá do Santa Mônica. Mandando toda a programação aqui também para a filha Ana Fagundes e também o neto Júlio de Souza Fagundes. Ele abraça um bom dia também para a Daiane Brito, do Santa Mônica, lá do São Francisco. A Lourdes Eferino, também seu Valdevino, aquele abraço especial aqui. Por aqui também, né, uma amiga aqui, a Marlene Aparecida da Silva, né, que era ouvinte nossa lá nos domingos, né, do Domingo Especial. Agora estamos aqui no Sabadão e ela está com a gente por aqui também. Aquele abraço, obrigado pela companhia aí de todos os sábados. Por aqui também a Iracema Sinhuque Brito aqui do centro e também lá do Santa Mônica, a Karine Mor.

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3: 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Olha aí quem está ligadinho com a gente aqui nesta manhã de sábado, aqui no Sabadão da 91, por aqui com a gente, aqui meus amigos lá da Rodoviária, né? Aquele abraço especial aqui. Obrigado pela companhia aqui da Ivonete e também do amigão Volmir, né? Aquele abraço especial, né? Tomando aquele chimarrão gostoso aí e ouvindo a gente. Aquele abraço especial, obrigado pela companhia. E também aqui a Zilda dos Santos Tavares, ela que é lá do Vale dos Pássaros. Bom dia aqui também para a Catiane Stachak, lá do Santa Paulina, né? O Adriano de Oliveira Gostinski, também a Maria da Luz de Oliveira, amigão Valmor Sesca, os amigos que estão lá no bairro Uaçari. E também amigão Paulo Deola, aquele abraço, Paulo, obrigado pela companhia. Também o Roberto Mesquita, lá do Jardim Floresta, da linha Santa Rita, Inês Varjoca, também Isabela da Luz, lá do Colina Verde, Eloá Vitória Varjoca, também aquele abraço aqui também para a Luana Prestes de Oliveira, lá da linha Água Doce.
4: Caiteiro, toca o negócio aí.

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5: Olha, são 8 horas e 5 minutos. 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
6: Bom dia!
5: Bom dia especial aqui para a Maria Isabela Alonso, lá do Santa Mônica, ligadinha com a gente. E também aqui a Ilana Caroline Schneider, do Industrial Gilberto Simoneto. Bom dia aqui para a Edicléia de Lara Jora Pereira, também o Jackson, o Davi, o Lucas Davi e também o Vitor Gabriel, né? Os amigos que estão lá no Santa Mônica, toda a família Jora, ligadinha com a gente, Jora Pereira, né? E todos ligadinhos com a gente, aquele abraço, obrigado sempre pela companhia. E também meu amigo Jorginho Schneider, lá do Industrial Gilberto Simoneto. Aquele abraço aqui também para a Viviane Veloso, ela que é lá do Santa Mônica. Também por aqui com a gente a Neiva Bock e toda a família lá do bairro Uaçari. E não poderia deixar de estar com a gente aqui nosso amigo Altemir De Vitti, popular gaúcho, lá no Santa Paulina. Aô!

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4: 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Olha, queremos mandar um alô especial aqui para a família da Lidiane Reitz e também a família Voma da Silva, né, que estão ligadinhos com a gente aqui no centro de Ampere. A Lidiane, a Isabela Reitz Voma e também a Elisa Reitz Voma da Silva, né, amigão Adriano também. Aquele abraço especial, obrigado pela companhia. Também por aqui com a gente, lá no Santa Paulina, a Heitor Stachak Silveira, a Cacilda Rosa Eberle também ligadinha com a gente. Aquele abraço para a Clenir Marcinhac da Silva, do Santa Paulina também, Kleber Santos da Silva, aquele abraço também para o Kelvin Marcinhac da Silva, também por aqui com a gente, a Samara Zucchelli da linha Santa Inês, o Cristiano Soares e também o Brian José Mas lá do Santa Paulina e também o Thaís Mas. Aquele abraço para o amigão Ademir de Oliveira, nosso amigo Ademir, vereador, ligadinho com a gente lá no Santa Mônica. Aquele abraço especial, obrigado pela companhia, amigão Ademir de Oliveira, seu amigo vereador, né, está aí ligadinho com a gente. Aquele abraço especial aí.
5: Ô, Aranês, solta um sucesso de banda aí pra gente.
4: Balanço Latino chegando pra você.
6: Latino.

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5: Olha, são 8 horas e 25 minutos. Seja bem-vindo aqui à programação do Sabadão da 91. Vem participar com a gente e concorra aos brindes. 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Olha aquele abraço especial aqui para a Roseli Mazevski também, que está lá no Santa Mônica, né, ligadinha com a gente também. A Rafaela Monique de Senalara, do bairro João Dinha. Também a Patrícia Fontoura, lá da linha França. E um bom dia para o Paulo Sachete, né, ligadinho com a gente lá no Industrial Gilberto Simoneto. Sirlei Teodoro, também do Notável. Aquele abraço aqui também para Luciano Vilante, do bairro Rondinha. Fabrício Gregorec, ele que é lá do Santa Paulina. Bom dia para o Cristiano Vilante. Também o Ney Lupatini, aqui do centro. E também amigão Robertinho, né? Amigo Roberto Palmeira, né? Que estava agora há pouco aqui na FM, né? Com o Bom Dia Trabalhador especial de sábado, né? Todos os sábados você acompanha aí o programa do nosso amigo Robertinho Palmeira, lá na AM, né? Na antiga AM, que agora é Ampere FM. Abraço, Roberto. Obrigado pela companhia.

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3: 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Olha aí, queremos mandar um alô especial, um bom dia para a Elisiane Gobi, lá do Santa Paulina, ligadinha com a gente também, a Márcia Veloso de Oliveira, ela que é lá da linha São Pedro, né, aquele abraço especial aí também, é amigo Sadi Ramos e toda a família, ligadinhos com a gente, aquele abraço também para o Fiorindo Sajorato, a Olga Sajorato, os amigos lá do Santa Mônica, e também a Adriana dos Santos, lá do Vila Bela, também por aqui com a gente, né, participando aqui da programação, a Sônia Soares, a do Nossa Hora das Graças. Bom dia para o seu Vitório Rusinski, lá do Santa Mônica. Aquele abraço, bom dia também para a Adriana dos Santos, do Vila Bela, e também a Elisete Germano, lá do bairro Uaçari.

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6: 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Olha quem está participando com a gente aqui, queremos mandar um alô especial. É por aqui quem está aqui ligadinho com a gente lá no Água Verde, né? É, deixa eu ver quem que é por aqui. É, mandando um alô especial para o Antônio Valdecir dos Santos, ele que é lá do loteamento Esmanhoto, né? Loteamento Esmanhoto, amigo Antônio Valdecir dos Santos, Toninho da Lua. Aquele abraço aqui também para a Sidney Fleck, né? Lá do bairro Santa Paulina, também por aqui, Beloni Barcelos, do São Francisco, a Jaqueline Fagundes, do Rondinha, também o Felipe Fagundes e também o Carlos Eduardo Pessato. Aquele abraço aqui para o Flávio Solano, amigão Flávio Solano, lá do São Francisco, Jonas Siedelec Andrade, aqui do centro, também a Franciele Belusso, né, toda a família Belusso, Júnior, né, aquele abraço, né, o Érico também, todo o pessoal ligadinho com a gente, amigo Antônio Belusso também, sempre ligadinho com a gente. Aquele abraço também para meu amigo Kenny Roger. Aquele abraço, Kenny. Obrigado pela companhia.
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1: É isso aí, faltando 5 minutinhos para as 9, chegou o momento de fazermos o sorteio dos brindes para você, amigo ouvinte, que participou com a gente nesta manhã de sábado, aqui do Sabadão da 91. Vamos iniciando aqui com o sorteio, né? O sorteio do café com leite mais pão de queijo aí do Alto Posto Bom Princípio, né? 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
2: Olha só, saiu para o nosso ouvinte o Jonas Siedelec Andrade aqui do centro.
1: Valeu, Jonas, obrigado pela sua participação, né? Pode chegar por lá durante a semana e saborear aquele delicioso café com leite mais pão de queijo lá do Alto Posto Bom Princípio.
2: Parabéns aí, Jonas.
1: Seguindo agora com o sorteio aqui do churrasco de gado, um churrasco de gado aí da Casa de Carnes Bertoldi, né? As melhores carnes, os melhores cortes, você encontra, né? 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
2: Saiu para o nosso ouvinte, o Vitório Ruzinski, do Santa Mônica.
1: Valeu, Vitório. Obrigado pela sua participação. Pode chegar por lá a partir de segunda aí e retirar o seu churrasco aí da Casa de Carnes Bertoldi.
2: Parabéns aí, Vitório.
1: E agora vamos para o sorteio aqui de uma cartela da rifa de São Cristóvão, né? São 75 prêmios aí na cartela e você estará concorrendo aos 75 prêmios com a cartela. Iremos sortear agora para você da festa tradicional, festa de São Cristóvão, que acontece no próximo final de semana aqui em Ampere.
2: E a sortuda foi o nosso ouvinte Ivanilda de Carvalho, lá do bairro Rondinha.
1: Valeu, Ivanilda. Obrigado pela sua participação e boa sorte para você. Pode chegar por lá durante a semana aí, na Maronês Materiais de Construção, e retirar a sua cartela.
2: Parabéns, Ivanilda.
1: E agora vamos para o sorteio daquele kit churrasco do Ítalo Supermercado, em 2,5 kg de carne bovina e de costela, mais uma caixa de cerveja, lata, né, que é Skol ou Brahma, você pode escolher, é aí 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
2: Saiu para o Fiorindo Sajurato, do Santa Mônica.
1: Valeu, Fiorindo, obrigado pela sua participação, né, pode chegar por lá durante a semana, a partir de segunda aí, e retirar, né, o seu kit churrasco aí do Ítalo Supermercado.
3: Tchau, tchau, tchau, tchau, tchau, tchau.
1: Vamos ficando por aqui, mais um sabadão que estivemos por aqui com você, agradecendo a sua participação, a sua companhia, e no próximo sábado, se Deus quiser, estaremos por aqui novamente trazendo aquela seleção especial de músicas e também os brindes para você, amigo ouvinte, que participa com a gente.

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6: 8:59.
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9: Interativa 8:59.
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3: Nove e quatro.
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12: Salve, salve, galera, muito bom dia, 9 horas com 6 minutos, 17 graus em Ampere, bom sábado pra você, hoje por aqui Pablo Nets com você, até o meio-dia, 3 horas de boa música, informação na medida certa pra você que ouve a gente neste sabadão, um bom final de semana, obrigado pela audiência, pelo carinho, pela companhia, onde quer que você esteja, pra você que tá acordando agora, acorde com alegria, porque aqui a boa música te faz companhia até o meio-dia na Supermanhã do nosso, da programação da Interativa FM com Supermanhã da 91.7 neste sabadão, 11 de julho. E como é bom ter você com a gente, como é que tá por aí? Tudo bem? Acordou cedo? Tá acordando agora? Ó, confirme a sua audiência com a gente, tá bom? 469-9935-6377, este é o WhatsApp da 91, para você mandar o recado, deixar o bom dia para você participar com a gente aqui na programação do nosso, da nossa manhã, do Supermanhã da 91.7. Vou falar Bom Dia Interativo algumas vezes hoje, né? Vou me perder no nome do meu programa, mas é que hoje é sábado, eu não estou habituado neste sabadão de fazer companhia por aqui, porque é o meu amigo Vanderlei, mas hoje te faço companhia até as 10 horas. Portanto, reforço o convite porque tem sorteio rolando por aqui, kit churrasco Manfroy. Lembrando, hein, participações somente via WhatsApp e por áudio, não esqueça, já vou passar os detalhes para você. Manda para cá o seu áudio com o nome completo, o seu bairro, a comunidade onde você mora e confirme aí que está ouvindo a Interativa 91.7, tá bom? Lembrando, participações apenas pelo áudio do WhatsApp da 91.7, 469-9935-6377, tá bom? Beleza? Boa sorte, eu desejo para todos que estão aí na audiência com a gente. Cheguem todos por aqui, sejam todos bem-vindos, porque este kit churrasco do Manfroy é sensacional e daqui a pouquinho eu vou detalhar ele para você aqui na programação do Super Manhã da 91, que começa super bem. Tem bombonzinho aqui na programação interativa. Israel Rodolfo e Ana Castela.

0: Olá, pronta, Hugo Pini Gabriel aqui no Som da 91. Abrimos muito bem a programação de hoje ao som de Bombonzinho com Israel Rodolfo e Ana Castela na Interativa, 913 Ampere, 17 graus.
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0: 9:17, bom sábado.
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0: 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Bom dia, 9:18. Supermanhã vai até o meio-dia. Banda Mercosul, a lenda.

0: 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Sou a Eduarda Kug do Baraçari e gostaria de participar do sorteio.
1: Legal, Eduarda. Obrigado pela participação. O pessoal do Assari sempre com a gente na 91.7. Um grande abraço para todo mundo. 9 horas com 21 minutos. Faça como fez a Eduardinha. Manda mensagem de áudio para gente no 469-9935-6377. E você vai participar do sorteio do kit churrasco Manfroy aqui na programação da 91.7 com o Super Manhã, tá bom? Eu sou Pablo Neto, estou contigo até o meio-dia na programação interativa, desejando para você e para sua família um bom final de semana, tá bom? Um abraço para a galera do Pax Vida. Alô, Rudi, obrigado pela companhia também, sempre com a gente na programação 91.7. Tubarões, Diego e Vitor Hugo na Super Manhã da 91, em Ampere 17 graus.

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1: Bom dia, sou Marlene Aparecida da Silva Schneider, do bairro Gilberto Simoneto. Estou na escuta desse maravilhoso programa para concorrer ao sorteio.
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6: 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E sempre interagindo com você. 9 horas e 28 minutos. Embora a gente, amiga, sabadão rolando. Bom final de semana. Céu e Cantos na Supermanhã 91. Indicação da galera. Bom dia.

0: Bom dia, Pablo, tudo certo? Pablo, aqui é a Patrícia Fontoura da linha França.
1: Bom dia, Patrícia.
0: Toca a música aí, meu coração pirou do Rogério Magrão e banda. Pra nós aqui na linha França, eu, meu esposo Sérgio, meu filho Juliano e minha filha Ayla. Estamos aqui, roda do fogãozinho a lenha, que esse tempo, escutando a interativa e queremos concorrer a esse kit churrasco aí.
1: Legal, Patrícia. Obrigado pela participação e chuva, né? Um bom final de semana pra vocês aí. Obrigado pela audiência. Tá aí o som. Rogério Magrão e banda na programação interativa.

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13: E sempre interagindo com você no Supermanhã 91.7. Bom dia pra você que nos ouve em Ampere, você da região. Obrigado pela audiência e pra toda essa galera que vai deixando o recado por aqui. As mensagens de áudio pra gente pra concorrer ao kit churrasco do Manfroy. Não esqueça, somente via WhatsApp por áudio, tá bom? Manda aí nome completo, manda o bairro onde você está curtindo a gente, confirma sua audiência na 91.7 e no final do programa tem o kit churrasco para você na programação interativa, tá bom? Obrigado a todas as participações. Ó, já vou avisando, não vou conseguir colocar todo mundo no ar até o meio-dia, tá? Não foi nem uma hora de programa ainda, mas a quantidade que eu tenho de mensagens de áudio por aqui, já fiz uma conta e será impossível colocar todos os áudios no ar até o meio-dia, mas todos os áudios serão verificados por mim aqui, se tiver certinho, tudo legal, todos os nomes estarão pro sorteio, tá bom? Então não esqueça, manda aquele bom dia, Pablo, como é que tá aí? Ó, aqui quem fala é fulano de tal, tô em tal bairro curtindo a programação interativa e quero participar do sorteio do kit churrasco do Manfroy, e a gente coloca aqui você pro sorteio também. Combinado? Beleza? Maravilha então. 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
13: Legal, a gente agradece. 9 horas 42 minutos. Um salve pra toda a galera da Leve, sempre curtindo a programação interativa.
14: Bom dia, menino. Agora no sábado, que legal. Pouco bom, viu? Tu toca agora no sábado aí, Tonico e Tinoco?
13: Sim, no sabadão a gente atende, Luiz Fernandes Jean. Um abraço pra galera da Anjo de Luz. Tá aí, ó, Tonico e Tinoco. Abre a porta.

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3: Bom dia, Pablo, tudo bem? É a Zilda Tavares do Vale dos Passos.
4: Bom dia,
3: eu quero
4: Zilda.
3: Participar do sorteio aí da
4: Sumão. Legal, Freud. Tá participando. Obrigado aí pela participação com a gente nesta Super Manhã de sábado, 9h45.

0: Perigosa e linda, no Som Interativa 948. Bom dia pra você, obrigado pela audiência. A gente vai pro intervalo, é super rápido. Eu volto em instantes com mais pra você na Super Manhã da 91.7.
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0: 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Alô, Ampere Região. Bom dia, 9 horas com 52 minutos. Obrigado pela audiência, pelo carinho, pela companhia. Você com a gente, Ampere Região. Obrigado por estar conosco. Lembrando, hoje continua a 30ª festa do vinho e do queijo em Salgado Filho. Para você que não prestigiou ainda a festa, dê uma passadinha neste sábado, dia 11, ou amanhã, no dia 12. O grande evento começou ontem com a escolha da rainha e também da princesa da festa, celebrando aí 30 anos de história desta grande festa do vinho do queijo em Salgado Filho. Aproveite a grande programação neste sabadão lá em Salgado Filho, tá bom? Hoje tem show com o Diego Arnaldo, inclusive, tá bom? Tem uma grande variedade, uma programação extensa para você. Aproveite lá, tem porco na grelha para você almoçar. Tem apresentações culturais a partir da 1:30 da tarde. 19h30, jantar típico italiano. Tá a fim de uma boa janta? É lá no pavilhão comunitário, tá bom? Tem uma passadinha por lá e aproveite. À noite, 22 horas, o showzaço, tá bom? Ainda tem Rogério Magrão e banda. Curtimos uma do cara antes aqui na programação 91, encerrando o dia de eventos também lá em Salgado Filho, após Diego e Arnaldo, neste sabadão, na festa do vinho do queijo de Salgado Filho, aqui na Interativa, em Evidências. Chitãozinho Chororó, bom final de semana pra você, em Ampere 18 graus, bom

0: Só tem um recado da minha amiga Ana, porque a galera está indo para a entrega do kit de aniversário, né? Dos aniversariantes da semana. Alô, Ana!
1: Bom dia, Pablo. Bom dia, os ouvintes da Interativa FM. Estamos indo para fazer a entrega do aniversariante da semana, patrocinado pela panificadora Doce Pão.
0: Maravilha!
1: E também a Tacarejo Raiz, o que dá o kit balão. Vamos ver quem é o sortudo ou a sortuda deste sabadão chuvoso. Mas tá bom demais, papo.
0: Valeu, Ana. Aguardo vocês aqui na programação para contar pra gente quem é o sortudo ou a sortuda de hoje. Tá bom? Bora virar a hora.
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0: Interativa pontualmente 10 horas.
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0: YX 940, essa é a Interativa FM, este é o Supermanhã da 91.7, 10 horas 2 minutos, em Ampere 18 graus. Um bom sábado, bom final de semana.
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0: Como é bom ter você com a gente por aqui, obrigado pela companhia, onde quer que você esteja com a gente nesta Supermanhã, é muito bom compartilhar a nossa manhã com você, ouvinte, aqui na programação da 91.7, lembrando você que tá mandando áudio pra gente, ó, estou verificando todos os áudios, tem alguns que eu não consegui colocar pro ar ainda, tem uns que nem vão ir pro ar, mas não se preocupe, todos estarão aqui pro sorteio de hoje do Manfroy na programação da 91.7, tá bom? É que tem muita gente participando, a gente não consegue, né, atender todo mundo, então a gente agradece aí a audiência, o carinho, a companhia de todos que estão conosco nesta super manhã na programação da 91.7. Daqui a pouquinho, a Ana traz pra gente o ganhador ou a ganhadora de hoje também do sorteio do kit de aniversário, né, do aniversariante da semana aqui na programação 91.7. Então, segura aí, daqui a pouquinho a gente traz o ganhador ou a ganhadora.

0: de hoje na programação da 91.7. Na interativa, a gente vai trazer boa música para você que tá aí curtindo a gente, onde quer que esteja na audiência. Ó, tá a fim de participar? 469-9935-6377. Você participa com a gente também na programação 91. Na interativa, é hora de... Lauana Prado, não? É hora do quê? Hora de mensagem? Tá bom, vamos ouvir áudio aqui na programação 91.7. A galera com a gente, curtindo a programação interativa. Bora saber quem é que tá com a gente, bora saber quem é que tá curtindo a programação nesta manhã. Bora lá, então.
1: Tatiane França, do bairro São Francisco. Estamos ligadinhos na interativa. Queria participar do sorteio.
0: Legal, Tatiane França. Tá o nome pro sorteio também aqui na programação da 91.7. Tá bom? Agora é hora de Lauana Prado. É hora dela cantar pra gente na programação 91. Onde quer que você esteja curtindo a gente nesta Super Manhã na Interativa. Tem ela com a gente. Cobaia na Super Manhã 91.

0: Sou Tereza Pires, aqui de Santa Isabel do Oeste. Gostaria de participar do kit churrasco.
1: Alô, Tereza, um abraço para a galera de Santa Isabel na audiência com a gente, 10 e 8, bom dia!

0: Super Manhã da 91, 10 e 12. Bom dia pra você, bom final de semana, que você possa aproveitá-lo da melhor maneira possível. Sou Pablo Neto com você até meio-dia na programação 91. 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
1: FM. Eu sou Maria Eduarda da Colina Verde, que ia participar do kit churrasco.
0: Valeu, Maria Eduarda, obrigado pela audiência. Banda Passarela, tentei te esquecer da Interativa. Bom dia.

0: Tentei te esquecer com banda Passarela aqui na 91.7, o seu sábado com mais alegria aqui na 91.7, com boa música, alto astral, trazendo um bom final de semana. E pra você que tá aí na audiência com a gente, tem gente que tá na estrada curtindo a 91, tem gente que tá no comércio, um bom trabalho, boas vendas, tem gente na lavoura, olhando pro tempo, é isso aí, pessoal preparando aquele churrasquinho já pro sabadão. Um grande abraço para todos, obrigado pela companhia aqui na programação 91.7, é muito bom compartilhar a nossa manhã com você aqui na programação interativa, até porque é para você que a gente faz a programação, de você estiver com a gente, obrigado por nos fazer companhia, você é a razão do nosso, da nossa programação aqui na Interativa FM. E agora vamos saber quem foi o ganhador ou a ganhadora de hoje aqui do kit de aniversário, do aniversariante da semana. Alô, Ana, chega mais, bom dia.
1: Muito bem, Pablo, acabamos de fazer a entrega do aniversariante da semana e a contemplada foi a Catiane Estachac, do bairro Santa Paulina, que levou o super kit da promoção que só a Interativa faz para os nossos ouvintes que fazem aniversário durante a semana toda. Então, levou docinho, salgadinho, bolo, refrigerante, aí um kit completaço da panificadora Doce Pão e o kit balão. É oferecido pelo Atacarejo Raizel, né? E também a nossos parceiros de todo sabadão. Então, Pablo, até sábado que vem, né? Que você vai estar aí no comando da programação. E a gente fala para os nossos ouvintes que fazem aniversário de amanhã, domingão, até sábado que vem, que participe. Quem sabe a gente bate na porta da sua casa.
0: Valeu, Ana. Um abraço para você e parabéns aí a todos que participaram, mesmo os que não ganharam o kit, mas a gente deseja um feliz aniversário para todos que passaram a semana de aniversário com a gente. Que Deus possa abençoar grandemente a sua vida, tá bom? Legal, e para você que tá de aniversário, como a Ana disse, de amanhã até o próximo final de semana, vem para cá e participe lá no nosso site, radiofminterativa.com.br. Clica lá no kit de aniversário e boa sorte. Faça o cadastro, é super fácil para você participar com a gente aqui na programação da 91.7. 10 e 18, bom dia!
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3: Olá, bom dia, tudo bem? Aqui é a Dayagna Ramos, diretamente da Nina Automóveis. Gostaria de participar do sorteio.
0: Valeu, Dayagna. Boa sorte para você. Um abraço para toda a galera do Nino, sempre com a gente, curtindo a programação 91. Bom trabalho e bons negócios para vocês por aí, tá bom? Jorge Matheus, e você sempre. É o som da Interativa.

0: 10h22.
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7: Bom dia, Pablo, tudo bem? Bom dia, Interativa. Quero concorrer ao Kitirasco, Daniel Valérios, do bairro São Francisco. Um abraço a todos e bom final de semana e fiquem com Deus. Bom trabalho.
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0: 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Bom dia, obrigado pela audiência, onde quer que esteja com a gente nesta super manhã. Bom demais estar contigo aqui na programação Interativa. São 10 horas com 25 minutos. Obrigado por todas as participações. Muitos áudios aqui na 91.7. Obrigado pela companhia de todos vocês que estão participando com a gente, mandando bom dia, interagindo conosco aqui na programação 91.7 para concorrer também ao kit churrasco Manfroy. Valeu, gente, amigo. Obrigado pela audiência.
12: Bom dia, Paulo.
0: Fala, João.
12: Bom, meu guri? É o João Teio Joaquim aqui da linha França. Temos aqui curtindo o programa. Roda para nós aí, vida e perfume JM. E bota nós no sorteio. Beleza? Um abraço, bom final de semana.
0: Valeu, João, pra você e pra sua família também. Tá aí, ó, JM, vidro de perfume, 10h26, bom dia.

0: Legal, som de JM na Interativa, 10h29, como a hora passa rápido. Bom dia pra você.
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3: Bom dia, Pablo.
0: Bom dia.
3: Bem? Antônio Valdezir dos Santos.
0: Como é que tá, meu velho?
3: Popular Tonho da Silvana, que nem diz o Júlio
0: César. É isso aí.
3: E o meu amigo Moraes, da internet. Positivo.
0: Temos positivo.
3: Aqui, ajudando quem manda, né? Os afazeres da casa e curtindo a interativa.
0: Valeu, Antônio.
3: Beleza? E querendo participar do sorteio, hein? Vá aqui nas gangues. Um abraço, bom fim de semana.
0: É isso aí, meu velho. Vamos ficar na torcida aí. Um abraço pra você, boa sorte, tá bom? 10 horas com 30 minutos. A galera com a gente nesta super manhã. Obrigado pela audiência, pelo carinho, pela companhia. E tem mais gente participando aqui na programação do nosso Bom Dia Interativa.
4: Bom dia, Pablo. Tudo bem?
0: Bom dia, dona Elizabeth
4: Medeiros.
0: Como é que tá?
4: Gostaria de participar do sorteio Kit Churrasco.
0: Boa!
4: Toca Ana Castela pra nós, aqui, pra eu e o Valdecir, estamos na faxina aqui.
0: Abraços populares, pai e mãe do nosso amigo Montanha. Um abraço, gente amiga. Tá aí, ó, Ana Castela. Eu é que eu não te esqueci. Bom dia! Ah.

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2: Sempre interagindo com você, 10h33.
3: Oi, bom dia, meu nome é Gabriela Grisizac, eu moro aqui na linha São Salvador e eu gostaria de participar do sorteio Kit Churrasco. Um abraço a todos, eu gostaria de pedir a música nova da Ana Castela.
2: Legal, Gabriela, espero que você tenha curtido aqui o som, porque foi esta música que a gente tocou agora da Ana Castela, que nós tivemos outra participação um pouquinho antes, a gente tocou ela também, tá bom? Boa sorte pra você, obrigado pela participação. Vou pro intervalo, gente. Volto em instantes com mais sucesso da galera aqui na programação 91.7. Bom sábado, um bom final de semana pra você e sua família.
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2: Sempre interagindo com você, obrigado pela audiência. Falamos há pouco da festa do vinho do queijo, né? Que está acontecendo neste final de semana em Salgado Filho, mas ó, fica ligado, fica ligadona também, porque na próxima semana acontece a 56ª Festa de São Cristóvão. Que legal, né? Quantas memórias todos temos desta Festa de São Cristóvão. E dia 18, sabadão, a partir das 18 horas, já será servido o tradicional mondongo no Parque Santa Terezinha. No domingo, dia 19, às 6 horas da manhã, alvorada festiva. 7h30, transmissão do programa Comunidades, lá do Parque Santa Terezinha. 9 horas, missa na Praça Antônio Francio. 10 horas da manhã, tem procissão com bênção dos veículos, a tradicional bênção dos veículos, com transmissão ao vivo pelo YouTube, Facebook também das nossas emissoras. 12 horas, tem almoço, 1h30, música ao vivo, 15h30, sorteio da rifa com mais de R$130 mil em prêmios. E você está mais do que convidado, você e sua família, para participar da 56ª Festa de São Cristóvão aqui em Ampere, tá bom? Apoio sempre da comunidade aqui, da nossa emissora, da Ampere FM, da Interativa FM, tá bom? Na 91 a gente traz boa música pra você, na 91.7, pra você que tá curtindo, ó. Tem mais uma mensagem antes da música? Bora lá!
11: Bom dia, aqui é a Márcia Fagundes do bairro São Francisco.
2: Bom dia, Márcia.
11: Estamos ligadinhos e eu quero participar do kit churrasco.
2: Legal, boa sorte pra você também, tá bom? 10h38, Thiaguinho, ela é demais.
12: Nós estamos no Mineirão.

0: Tiaguinho no som da Interativa 10h41. Bom dia, bom final de semana pra você ligado com a gente na Interativa.
1: Oi, bom dia. Meu nome é Luísa Fagundes Pereira, bairro São Francisco. Eu quero concorrer o kit churrasco.
0: Valeu, Luísa. Boa sorte pra você, tá bom? Obrigado pela participação. Interativa.
2: Bom dia, Pablo. Bom dia. Luísa Fagundes, bairro Santa Mônica.
0: Como é que tá? Quer
2: concorrer o kit churrasco do Manfred. Beleza, uma beça.
0: Maravilha, família Fagundes sempre com a gente, pessoal em peso, todos os dias, todas as promoções. Obrigado pela audiência, pelo carinho que vocês têm aí conosco aqui na emissora também, tá bom, gente amiga? Bom final de semana na 91, João Mineiro e Marciano.

0: Bom dia, aqui é a Emanuele, de Jesus da Colina
1: Bom
0: Verde.
1: dia.
0: Estou ligadinha na Interativa FM e quero participar do sorteio. Obrigado.
1: Valeu, a gente que agradece a participação, Emanuele. Bom final de semana, 10h45. Galera, ó, tem que ir pro intervalo, já já tô de volta, segura aí.
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6: 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Marineide, do Bar São Francisco.
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9: Bom dia, Pablo. Aqui é a Marivane Fagundes, do bairro Santa Mônica. Queria participar do kit churrasco. Um abraço a todos e bom final de semana.
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1: Bom dia, Interativa! Sempre interagindo com você, uma boa manhã, obrigado pela audiência, onde quer que esteja com a gente na programação 91.7. Como é bom compartilhar a nossa manhã com você, ouvinte, aqui na programação Interativa.
11: Bom dia, é a Belani do Amaral, do bairro Açari.
1: Bom dia, Belani.
11: Gostaria de participar do sorteio.
1: Legal, tá participando também, tá bom? 10h49, Chitãozinho, Chororó, Traia Véia, Caipira, eu sou...

0: 10h52, Chitãozinho e Chororó, traia veia.
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2: Bom dia, Pablo, tudo bom? E o Pablo, queria participar do kit churrasco no mercado. Meu nome é Fiorino Sajorato, moro na Santa Mônica.
0: Valeu, Fiorino, boa sorte pra você, obrigado pela audiência. 10h52.
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0: Então, temporal no som da Interativa, 10h56, uma boa manhã pra você, obrigado pela audiência, onde quer que você esteja curtindo a gente, neste sabadão, lindo demais, um bom final de semana pra você, obrigado pela audiência, por aqui vamos até o meio-dia, o nosso Super Manhã da 91.7, pra você que trabalha, que tá curtindo 91.7 neste sabadão, que você possa ter um bom descanso também no seu final de semana, tá bom? Muito obrigado pela companhia, pra você que já encerrou o seu expediente ontem, já tá neste sabadão trabalhando por casa. Eu sei como é que é, sabadão é dia de São Pega, né? Galera na faxina aproveitando, umidade lá em cima, essa chuva não ajuda, né? Que possamos aí ter uma próxima semana com um pouquinho mais de sol. Por enquanto, as previsões são estas, né? A partir de amanhã a chuva já diminui bastante, segunda, aí até o domingão na semana que vem é para ter bastante sol. E que assim seja, né? Porque tá chegando a festa de São Cristóvão também, que possamos ter um lindo domingo de sol para poder aproveitar com a nossa família aí nesta festa de São Cristóvão que está se aproximando lá no outro final de semana, tá bom? Tá com a gente, obrigado pela companhia, não esqueça, hoje Copa do Mundo tem dois jogos, hein? 18 horas, Noruega, Inglaterra, Argentina e Suíça vão se enfrentar às 10 horas da noite, bom demais, futebol da Copa do Mundo, pra você que tá aí curtindo a gente. São 10 horas com 57 minutos, com uma hora passa rápido. E é isso, bora escutar mais áudios aqui na programação 91.7. Bora ouvir a galera que manda recado pra gente na programação 91.7, bora lá.
1: Bom dia, Pablo. Queria participar do Kit Churrasco Roseli Marchesco de Santa Mônica.
0: Valeu, Gozi, boa sorte pra você, obrigado pela audiência, onde quer que esteja aí curtindo a gente, né, deixou recado. Tá aí no Santa Mônica curtindo 91, valeu, boa sorte pra você. Tem mais recado da galera com a gente? Bora saber quem é que tá por aqui.
2: Bom dia, tudo bem? Aqui é a Junielle, moro no bairro Menino Deus, quero participar do sorteio.
0: Maravilha, a galera com a gente, bora lá.
3: Olá, bom dia, quero participar do sorteio, Ronilda Alérico do Centro.
0: Valeu, Ronilda, obrigado aí pela audiência também com a gente na programação 91.7.
4: Bom dia.
0: Bom dia.
4: Sou Antônio Maximil, que é cabeceiro de Santa Mar, quero participar do sorteio. E manda música, Barquinho de Ouro.
0: Valeu, senhor.

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5: Meu nome é Karine Moore, quero participar do sorteio. Estou falando aqui da Santa Paulina.
6: Valeu, Karine. Boa sorte pra você também. Tá bom? Aqui na Interativa a gente faz o intervalo.
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6: Interativa, 11 horas, 2 minutos.
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9: E aí, tudo bem? Me chamo Marcos Lima, falando diretamente da JM Veículos. Queria participar também do Kit Churrasco.
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6: 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Um bom final de
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11: E sempre interagindo com você. Uma boa manhã, obrigado pela audiência. Para você que tá aí com a gente, ó, para você que tá mandando áudio por aqui, tá participando do sorteio do Manfroy com a gente. Se o seu áudio não foi pro ar, não se preocupe, fica tranquilo, fica tranquila. Todos estão pro sorteio aqui, tá? É que eu preciso ir clicando em cima das mensagens e colocando os nomes da listinha para tudo ficar organizado pro sorteio. Tenho participações aqui, porque eu poderia até às 3 da tarde soltando o áudio aqui, não dava para todo mundo ir pro ar, tá bom, gente? Obrigado aí pela audiência, pelo carinho, tá? O pessoal que não foi a mensagem pro áudio ainda, tá? Tem gente que tá fazendo ligação pra gente aqui e daí eu acabo perdendo a mensagem, tá bom? Porque ela vai pras ligações por aqui no nosso WhatsApp e eu não consigo mais encontrar a mensagem pro sorteio, tá bom? Então, ó, manda sua mensagem de áudio, fica tranquilo, fica tranquilo, fica na boa, fica na paz, não se estressa, fica legal e daqui a pouquinho a gente cola o sorteio e você pode ser o ganhador ou a ganhadora, porque são muitas participações, não tem como colocar todo mundo pro ar aqui, tá bom, gente? Mas agradeço de coração todos que estão participando com a gente, mandando mensagem por aqui. Obrigado pela audiência, pelo carinho com a gente na programação 91.7. Que você possa aí aproveitar o seu sabadão. E você que está aí com a gente, que possamos juntos, né, fazer deste sábado um dia super especial. E alguém será o ganhador ou a ganhadora deste kit churrasco do Manfroy aqui na programação da 91.7. Oh, que kit churrasco, hein? Vou te contar, bom demais, hein? Tem refri, tem carvão, tem carne, tem cerveja, tem pãozinho de alho, bom demais, tá bom? Legal, boa sorte pra todo mundo. Na Interativa é hora de Sorriso Maroto. Sinais.

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2: Bom dia, estamos curtindo a programação da Interativa e gostaria de participar do sorteio. Bom sábado a todos. Neiva Bock, do bairro Açari.
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4: Bom dia, sou a Claudinei aqui da Vila Esperança e queria participar do sorteio do kit churrasco.
5: 11h14, a galera com a gente, curtindo a programação 91. É o seguinte, ó, galera, 11h15, eu vou dar mais uns 5 minutinhos aqui pra galera participar com a gente no sorteio do Manfro e depois eu vou ter que encerrar as participações para poder organizar o sorteio por aqui, senão não vou ter tempo para organizar tudo até perto do meio-dia aí para realizar o sorteio do kit churrasco com esse montão de gente que tá participando com a gente aqui na programação 91.7. Obrigado pela audiência de todos vocês curtindo aqui a programação 91 neste sabadão aqui na programação 91.7. Como é bom estar com vocês aqui no sábado da Interativa FM.
6: Bom dia, Pablo. Tudo tranquilo? Estamos aqui curtindo o programa.
5: Obrigado,
6: Vou passar uma carne, né? Bota meu nome no sorteio aí, o Dair Bock, do bairro Açari.
5: Valeu, Dair. Show de bola, cara. Um bom final de semana para você e para toda a sua família aí. Obrigado pela audiência aqui na programação da 91.7.
7: Bom dia. Quero participar do sorteio. Um excelente final de semana a todos. Sou Jorge Paulo Schneider, do bairro Gilberto Simonetto.
5: Valeu, obrigado pela audiência aí também, Jorge. Tudo de bom, 11h15.
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5: Bora pra Estrada da Vida.

0: Boa música com o milionário José Rico, Estrada da Vida, na programação interativa, 11 horas com 18 minutos. Uma boa manhã pra você.
1: Bom dia, tudo bem? Eu sou a Marisete Germana.
0: Opa, segura aí, vamos desacelerar esse áudio aqui, né? Bora organizar por aqui. De novo, simbora.
1: Bom dia, tudo bem? Bom Eu sou dia. A Marisete Germana, aqui da Arroio do Tigre. Estou ouvindo o programa, gostaria de participar do sorteio do kit churrasco. E um bom final de semana para vocês.
0: Valeu, Marisete. Um abraço para você, para toda a família e pessoal do Arroio do Tigre, na audiência sempre da Interativa. Boa sorte, obrigado pela companhia. Tem mais mensagem por aqui.
2: Bom dia, tudo bem? É Mariluce Borges, do Loteamento Notável.
0: Bom dia, Mariluce.
2: Estamos aí ligadinho, ouvindo a programação da 91.
0: Obrigado pela audiência.
2: Coloca nossos nomes aí para concorrer ao kit churrasco. É, da Angelita e o Lucas Emanuel Borges também.
0: Organizado.
2: Se possível, roda aí com a Calmon 3000 vezes. Ficarei grato se me atender. Um abraço, um bom final de semana a todos.
0: A gente que agradece, obrigado pela companhia, tá bom, Mariluz? Tá aí, ó, Calmon 3000 vezes te amo, é o som da Interativa.

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3: Bom dia, meu nome é Matheus Link do bairro Agora Verde. Eu quero concorrer ao churrasco.
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7: Bom dia, Interativa. Quero participar do Kit Churrasco e Elete Butski, São Francisco.
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10: Bom dia, bom dia, Interativa. Pablo, tudo bem?
11: Bom dia, Ivanilda, tudo bem, tudo bem.
10: É, viu, a Ivanilda de Carvalho aqui do Rondinha, gostaria de pedir uma música, se possível, Céu e Canto, Copo Furado, para todos que estão ligadinhos na Interativa, e um ótimo final de semana a todos.
11: Legal, obrigado pela audiência, Ivanilda. Daqui a pouquinho a gente vem com o bloco musical e tem Copo Furado para você.
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1: Bom dia, eu quero participar do sorteio. Meu nome é Isabel Vilante, pai do São Francisco. Tenha um bom dia.
2: Você também, Isabel, obrigado pela audiência.
3: Bom dia, Pablo. Tudo certo? É o Sadi Ramos aqui do bairro Sadi. São Francisco. Quero tudo concorrer certo. Aí ao kit churrasco aí. Beleza, guri?
2: Show de bola. Tá pro sorteio também, meu irmão. Obrigado pela audiência.
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2: Legal, gente amiga, obrigado pela audiência. 11 horas com 29 minutos. Ó, seguinte, ó, participações encerradas, tá bom? Pro sorteio aqui do Mercado Manfroy no kit churrasco, tá bom? 11:30. Anota aí, ó. Participações que chegarem para mim depois desse horário 11:30, batendo aqui no WhatsApp, não estão valendo pro sorteio, tá, galera? Porque eu não vou ter tempo hábil para organizar todo mundo aqui para o sorteio, tá certo? Então as participações que chegaram até as 11:30, eu vou colocar todas aqui para o sorteio, beleza? E a gente vai organizar esse sorteio. E obrigado mais uma vez aí pela audiência. Muitas mensagens ainda, eu tenho que passar por elas aqui. Espero que eu consiga em 20 minutos passar por todas também. Valeu, gente! Muito obrigado aí você com a gente, Ampere, você da região, curtindo a programação interativa. Um bom final de semana para você e para sua família, tá bom? Que você possa aproveitar da melhor maneira possível. Férias da criançada chegando por aí também. Alô, papai e mamãe! É, os 15 dias de férias do meio do ano. Vira loucura, loucura, né? Muito bem, um abraço para todo mundo, obrigado pela audiência. Bora lá com mais um áudio por aqui.
7: Olá, bom dia. Elaine Altaus, do bairro Açari. Eu quero participar do sorteio do kit churrasco e também pedir uma música com Bob Robson, X-Salada. Agradeço se for atendida.
2: Valeu, obrigado pela audiência. Onde quer que você esteja com a gente aí, curtindo 91.7, especial para Elaine, que tá curtindo a 91 e deixou recado para a gente por aqui. Tá na audiência, valeu, aquele abraço aí pra galera que curte a gente no bairro São Francisco, Santa Mônica, na Colina, onde quer que esteja você com a gente nesta Superman, obrigado pela companhia, tá bom? Aí, Vanilda pediu sucesso com seu Icantes Copo Furado, som tá no ar.

0: Papo de Copo Furado no seu Interativo, 11h34, bom dia.
1: Bom dia, tudo bem? Aqui é o Paulo Fagundes. Pablo, aqui é o Paulo Fagundes, do bairro São Francisco. Gostaria de participar do sorteio do churrasco, hein? Tá com uma música aí, Amada Batista, Princesa. Por isso, pra quem estiver escutando, um abraço.
0: Maravilha, show de bola, obrigado pela audiência, gente amiga.
2: Bom dia, Interativo, aqui é a Fernanda. Mais um sabadão e estamos aqui na LR Som, ligadinhos na rádio. Manda um alô para nós. Queremos participar do sorteio do churrasco também.
0: Beleza, gente amiga. Obrigado pela audiência da galera aí na LR, também curtindo a programação 91.

0: Aí o som de Bob Robson na Interativa X Salada, indicação da galera. Obrigado pela companhia, obrigado pela audiência de todos. 11h38, bora pro intervalo e a gente volta em instantes na Super Manhã Interativa.
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0: 11 horas 43 minutos, uma boa manhã para você. Estamos de volta aqui com o nosso Super Manhã na 91.7. Agradeço demais a sua audiência, o seu carinho, a sua companhia, onde quer que esteja. Mais uma vez, meu muito obrigado a todas as pessoas que deixaram aqui a sua mensagem de áudio para a gente. Estou terminando aqui de agradecer e mandar as mensagens também, desejando uma boa sorte para todo mundo. Os nomes estou colocando todos na listinha. E 11h50 em ponto, a gente realiza o sorteio para você aqui na programação Interativa FM do Kit Gás. Mas ó, fica ligado. Fica ligada porque o nome sai no ar, tá bom? A gente não manda no WhatsApp, a gente não publica no Instagram, a gente não coloca no Facebook, é aqui pelo rádio, tá bom? Então fica ligada com a gente, 11h50, rola o sorteio aqui na programação 91 para toda essa galera que deixou a mensagem de áudio participando com a gente por aqui. Já de antemão, já desejo boa sorte para todo mundo e agradeço a audiência de todos. Foi super divertido aqui os áudios, pena que não tenho tempo para colocar todo mundo no ar por aqui na programação 91, tá bom, gente, amiga? A galera pediu e tá no ar, Amado Batista, Princesa.

0: Estrada de Chão na Interativa, Rio Negro e São Limões, a boa música te fazendo companhia aqui na Interativa. E pra você que tá aí nos fazendo companhia desde cedo, tá curtindo o nosso Super Manhã da Interativa, deixou sua mensagem de áudio, muitíssimo obrigado pelas participações. Olha, passamos por aqui de 60 participações em áudio, tá bom? Muito obrigado aí pelas participações, não foi possível colocar todo mundo no ar, mas obrigado pela audiência, carinho e companhia, e desejo boa sorte para todo mundo, porque o nosso aplicativo tá rodando por aqui. Boa sorte para todo mundo, Kit Manfroy, nosso kit churrasco, bom demais, né? Já imaginou se ganhar esse kit churrasco, já poder retirar hoje ainda? Ei, rapaz, que coisa boa, né? Ó, seguinte, tem para você, ó, tem carvão, tem carne, tem refri, tem cerveja, tem muita coisa boa, tem pãozinho de alho, bom demais. Bora lá então, boa sorte pra todo mundo, tá rodando o aplicativo, tá saindo por aqui o número. Vamos lá para a nossa listinha para saber quem é que levou este kit churrasco do Manfroy. E quem levou o kit churrasco foi uma mulher, uma sortuda por aqui, Zilda Tavares, do Vale dos Pássaros. Alô, Zilda Tavares, passa aqui na rádio. Ah, vai ser um horário comercial, ó, deixa eu corrigir uma informação pra você, Zilda. Não pode ser hoje, tá bom? Vai ter que ser a partir de segunda-feira pra você passar aqui na rádio pra retirar o seu cupomzinho, tá bom? Hoje não dá, tá certo? Hoje a galera não trabalha de tarde aqui na emissora, então você vai passar pra retirar aqui na recepção da rádio em horário comercial a partir da segunda-feira, e você tem durante a semana aí o prazo pra você retirar o seu vale com a gente e passar lá no Manfroy daí, tá bom? Zilda Tavares, do Vale dos Pássaros, foi a ganhadora de hoje. E para todos que participaram, nosso obrigado. Eu vou para o intervalo, é o último de hoje. E volto com as últimas de hoje da programação do Super Manhã.
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0: Gente, amiga, 11h55, tô indo nessa, hein? Beijo no coração de todos, paz e saúde, obrigado pela audiência, pelo carinho, pela companhia. O Supermanhã retorna no próximo sábado com mais um kit churrasco do Manfroy também. Valeu, gente. Alô, Zilda dos Santos Tavares, não esqueça. Passar na rádio a partir de segunda para retirar seu vale kit churrasco Manfroy na Interativa, valeu? Gente, amiga, bom final de semana, beijo no coração de todos, paz e saúde, até a segunda.

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6: Meio-dia e um.
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12: Vamos lá então, boa tarde para você que sintoniza os 91.7 e é a Interativa FM aqui de Ampere para toda a região. E a partir de agora, eu, João Paulo Ranzolin, te faço companhia com o melhor da música de bandas para você até às três, tá certo? Para você que estava aí na companhia do Pablo com o programa da manhã, vamos dando sequência agora na programação da 91.7, tá certo? 46999356377 é o WhatsApp aqui da rádio para você mandar a sua mensagem, deixar o seu nome completo e estar concorrendo aí aos prêmios da programação. É hoje sorteio aí de dois shawarmas no oferecimento dos nossos amigos e parceiros da Lanchonete da Família, tá certo? Então, 46999356377, deixe aqui a sua mensagem de texto, de áudio, enfim, né? Mas identificando seu nome completo para que eu possa organizar o sorteio aqui na programação do nosso Bandas no Rádio da 91.7. E para começar bem o programa de hoje, tem ele que vai estar hoje à noite na festa do Vinho do Queijo em Salgado Filho, Rogério Magrão. Boa tarde para você!

0: Legal, para começar bem a programação de hoje, tivemos aí banda Os Atuais, também banda Mil, e a primeira com o Rogério Magrão e banda, né? Rogério Magrão que se apresenta hoje à noite na Festa do Vinho e do Queijo em Salgado Filho. Eu volto já com mais música boa para você, também atendendo as primeiras participações do nosso Bandas no Rádio de hoje, tá certo?
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0: De volta com o Bandas no Rádio aqui na 91.7 e a Interativa FM, agora 12 horas e 17 minutos. Bom sábado para você que está aí, para você que está almoçando, né? Para você que já almoçou, está descansando aí, um bom descanso também. Para você que está nas estradas aqui da nossa região, muito cuidado, o tempo meio chuvoso, né? Mas a gente deseja aí tudo de bom para vocês, tá certo? Mandando abraço pro pessoal que está sintonizado com a programação da 91.7. Um abraço pro pessoal aí do bairro Açari, a Beloni do Amaral, ela está ouvindo a programação. O nome já está na lista aqui para concorrer ao sorteio dos shawarmas, tá certo, Beloni? Obrigado aí pela participação e um bom final de semana para ti, tá certo? Beleza, viu? Também aqui no centro, o Jean Carlos Alérico e também a Ronilda Alérico. Pessoal aí sintonizado com o Bandas no Rádio. Forte abraço para vocês, beleza? Do centro a gente vai agora um pouquinho mais longe. A gente vai hoje para Salgado Filho. É o nosso ouvinte, o Douglas, ele tá lá em Salgado Filho, né? O pessoal aí prestigiando a festa do vinho e do queijo. E o Douglas tá lá em Salgado hoje e ele mandou aí, né, pra uma mensagem pra gente. Falou, ó, eu tô aqui em Salgado Filho, mas nós vamos ouvir igual o programa Bandas no Rádio hoje. Boa, Douglas! E ele pediu uma com a Banda 10 e é a Banda 10 que a gente vai rodar na programação do Bandas no Rádio agora. Boa tarde pra você!

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9: Sintonizando o sucesso aqui na 91.7 e é a Interativa FM de Ampere para toda a região, para todo esse mundão de meu Deus também através da internet, né? 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E lembrando aí que você que mandar a sua mensagem aqui para Interativa FM no 46999356377 estará concorrendo aí ao sorteio de dois shawarmas aí da lanchonete da família. Sorteio esse que eu vou fazer aí por volta das 14h30, beleza? Combinado, pessoal? Vamos lá, né? Atendendo mais participações aqui no nosso Bandas no Rádio. Chove, chove com vontade nesse momento aqui no centro de Ampere, muita chuva mesmo. E a previsão aí que os meteorologistas passaram para nós durante a semana vem se confirmando aí para este sabadão, dia 11 de julho, né? Então, chovendo muito forte aqui na nossa cidade de Ampere e certamente em toda a região. Vamos mandando um abraço pro pessoal aqui que tá sintonizado. Um abraço aí pro Júnior Zucchelli do Açari. O Júnior pediu para deixar o nome dele aqui na lista pro sorteio. Já tá aqui na lista, já. Tem o nome computado aqui, tá certo, Júnior? Tudo de bom para ti, um forte abraço. Do Açari, a gente vem aqui pro bairro São Francisco. A Leonita Calhones, ela pediu uma música da Rainha Musical, né? O Papagaio aí. Já tá programada aqui pra gente rodar, tá certo, Leonita? Ela também pediu para deixar o nome dela aí no sorteio. Também já tá aí com o nome na lista aí para concorrer ao sorteio. Do bairro São Francisco, a gente dá um pulo agora lá para a linha Bom Princípio. Um abraço aí pro Adenir Longo. O Adenir aí pediu pra gente programar uma do Indústria Musical. Já tá programada, tá certo, Adenir? Indústria Musical que, inclusive, ontem esteve aí, né, em Salgado Filho. E fez um grande show lá na cidade de Salgado Filho. Então vamos programar aí já pra gente rodar aí na sequência uma do Indústria Musical. Valeu, Adenir. Tudo de bom aí pra ti, tá certo? Adenir, né, Adenir? Beleza? Do Açari, perdão, do Bom Princípio a gente vem pro Açari. Um abraço todo especial pra Elaine Atals, né, Elaine? Tudo de bom aí pra ti. A Elaine, ela quer participar do sorteio e ela pediu aí pra gente... programar uma música aí com a banda musical JM, né? A música Caro Hotel já tá programada aí na programação. Certo, Elaine? Boa! Tudo de bom aí pra ti, tá certo? Deixa eu mandar um abraço pro pessoal que tá indo pra Francisco Beltrão agora, o Fabrício. Pessoal aí, então na estrada já, né? Indo pra Beltrão. Um forte abraço aí pra vocês, beleza? Vamos abrir mais uma sequência do programa? Tem a Rainha Musical.

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3: Legal, é a Interativa FM 91.7 para você agora, 12 horas e 48 minutos, nessa tarde chuvosa de sábado aqui em Ampere e toda a região. E estamos aí, né, animando a nossa tarde com o melhor da música de bandas na seleção musical aí, que é feita em parceria com você, ouvinte, que está em casa sintonizando a melhor do seu rádio. Deixa eu mandar um abraço aqui pro pessoal que está sintonizado com a programação. Deixa eu ver aqui. A Dionelle Maier, do bairro Menino Deus. A Dionelle, ela pediu pra gente rodar uma da banda universitária. Vamos programar aí pra ti no próximo bloco, tá certo, Dionelle? Obrigado pela participação. Do bairro Menino Deus, a gente dá um pulinho ali do lado, no Gilberto Simoneto. Um abraço especial pra Marlene Aparecida da Silva Schneider. A Marlene, ela disse que está aí na sintonia deste maravilhoso programa. E a Marlene aí, ela pediu pra deixar o nome dela no sorteio, né? Tá certo, Marlene? Já tá aí com o nome concorrendo aí, beleza? Obrigado aí pela sintonia e pela participação, tá certo? Do bairro Gilberto Simoneta, a gente vem agora ali pro bairro Santa Mônica. Um abraço pra Roseli, também pro Fiorindo Sajorato, a Olga Sajorato, o pessoal ligadinho com a programação também. Nome já está aí no sorteio, né? Na lista aí pra gente fazer o sorteio, tá certo? Tudo de bom aí pra vocês. Deixa eu mandar um abraço também pra Marisa Campos. Ela pediu aí uma da banda Millennium. Vamos programar aí, tá certo, Marisa? Obrigado pela participação e pela sintonia. E a gente vai agora, ó, pra abrir mais uma sequência musical. Tem banda Céu e Cantos. Vamos ver se todo mundo aí vai se animar com essa música aí, tá certo? 12 horas e 49 minutos. Boa tarde pra você.

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1: Tá legal, banda G10, A Dor Desse Amor, pra fechar a primeira hora do programa já, né? Primeira hora. Vou ali pro intervalo comercial e eu já volto com mais música boa, não sai daí!
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4: É a 91.7 Interativa FM, agora 13 horas e 2 minutos, iniciando a nossa segunda hora do Bandas no rádio de hoje. Aí, né? E o tempo chove, chove com vontade aqui na nossa cidade. Deixa eu mandar um abraço especial aí pro pessoal que tá sintonizado com a programação. Um abraço aí pro Vitor, né? O Vitor Devite aí do restaurante Novo Sabor aí do lado da igreja do bairro Nossa Senhora das Graças na sintonia. Ah, o som ambiente aí no restaurante é na 91.7, né, Vitor? Um abraço aí pra ti, tudo de bom, beleza? Ah, mandando mais abraços aqui, deixa eu ver mais participações chegando. Do Santa Mônica, a Marivane Fagundes, também o Gilmar Jora, o Ivan Lucas da Silva, o Ademir de Paula, pessoal sintonizado com a programação. O nome já tá na lista aí também pra concorrer ao sorteio, tá certo? Obrigado aí pela participação e também pela sintonia. Também do Santa Mônica, né? O Newton Fagundes, também o neto Júlio Fagundes, a filha Ana Cristina Fagundes, todo o pessoal aí sintonizado. O Newton aí pediu pra gente tocar uma da banda Ébanos. Vamos programar sim aí, tá certo, Newton? Beleza aí, viu? Obrigado pela participação. Ah, um abraço também todo especial para Isabelle Carolina Schneider, do bairro Gilberto Simoneto, também já tá com o nome na lista aí para concorrer ao sorteio, tá certo, Isabelle? Obrigado pela participação e também aí por ter mandado a mensagem, né? Tudo de bom aí para ti. Do Gilberto Simoneto a gente vem ali pro Rondinha, um abraço todo especial para Ivanilda de Carvalho, também para neta a Valentina Ribeiro, pro neto Pedro Henrique Ribeiro, pra filha Rafaela Ribeiro e também pro Gero, o Yadson Maia, né? Nome já tá aí no sorteio aí, tá certo? Ivanilda, tudo de bom aí pra ti, beleza? Ela pediu aí pra gente programar uma da banda Alma Nova, né? Com o tempo que tá hoje, combina essa música, vamos programar ela sim, tá certo? Obrigado aí pela participação. Deixa eu mandar um abraço especial aí pra dona Mercedes, né? E o seu Ivar também aí na Avenida Rio Branco aí, entre o São Francisco e o Santa Mônica. Mercedes me mandou uma mensagem agora que com essa chuva que tá caindo, pra eu ir pra casa, eu vou ter que pegar a canoa da Noruega pra poder cruzar a sanguinha que tem lá perto de casa, né? Porque vai alagar tudo. Não, não, né, Mercedes? Não vai ser preciso, eu acredito. Até lá, a chuva passa, tá certo? Forte abraço aí pros amigos que estão na sintonia do Bandas no rádio. Mercedes falou que não era pra falar no ar, que ela tá fazendo algo delicioso lá, né? Podia convidar a gente pra depois do programa passar aí e fazer um lanche, tá certo, Mercedes? Brincadeiras à parte, viu? Tudo de bom aí pra vocês e um bom final de semana! Chega de papo, vamos com mais música. Tem Danúbio Azul na programação. É o Bandas no rádio aqui na 91.7.

0: Musical JM, feliz aniversário. Essa música em especial, né, vai pro nosso grande amigo Pedro Fátio, lá da linha Manfrim, que hoje está completando idade nova, né, mais um ano de vida aí. É, o seu Pedro aí está, hoje é dia de festa, né? Então, em nome aqui da direção das rádios Interativa FM e Ampere AM, Ampere FM, né, um abraço todo especial aí pro nosso grande amigo Pedro Fátio, que hoje está completando idade nova aí, que Deus abençoe muito ele e particularmente em meu nome também, né? Tudo de bom aí pro seu Pedro, que é uma grande pessoa aí na minha vida, né? Então, um forte abraço aí pro seu Pedro, também pra Geni, pro Márcio, pra Ema. O pessoal tá lá e diz que vai ter bolo de tarde, né? Tudo de bom aí pra você, tá certo? Forte abraço, seu Pedro, que Deus te abençoe muito, beleza? Vamos ali pro intervalo comercial e eu já volto com mais música boa pra você.
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0: Uma atrás da outra, com certeza, é na programação da 91.7 Interativa FM, agora 13 horas e 18 minutos. Boa tarde para você que está sintonizado com o nosso Bandas no Rádio, aqui na cidade, também no interior, nos municípios vizinhos, enfim, em qualquer lugar desse mundão de meu Deus, através também da internet, né? O nosso muito obrigado, eu sinto, me sinto aí lisonjeado por estar comandando o programa aí e poder estar aí com a companhia de todos vocês na tarde desse sabadão todo especial. Mandando abraço pro pessoal que tá sintonizado com a programação aí no Santa Mônica, o Márcio Kempa, também a Clementina Alexandre, o Paulo César Kempa, me pediram aí para programar uma do André Renner, né? Vamos ver aqui se eu encontro essa música e eu vou programar aí pra vocês, tá certo? Um abraço especial aí pra família Kempa. Deixa eu ver mais participações aqui. Do Santa Mônica, a gente vai pro Santa Paulina. Um abraço todo especial pra Karine Mor. Já tá aí com o nome também na lista pra concorrer ao sorteio, tá certo, Karine? Tudo de bom aí pra ti, um forte abraço. Do Santa Mônica, a gente vai lá pra cabeceira do Santo Tomás agora. Um abraço todo especial aí pro Antônio Max Miuk. É, o Antônio pediu aí pra gente rodar uma música top aqui, que inclusive já tá aqui programada pra gente abrir o bloco musical. Eu acredito que, pelo que eu entendi no áudio aqui do Antônio, seja com a Alma Latina Olhos Verdes, né? Porque a gente tem Olhos Verdes da Alma Latina e tem aquela dos Olhos Negros com a banda Corpo e Alma. Qualquer coisa aí manda confirmando a música, mas eu programei aqui pra gente matar saudades com a banda Alma Latina, tá certo, Antônio? E ele oferece aí pra Johnelly Mayer, do Menino Deus, essa música, tá certo? Tudo de bom aí pra vocês, um forte abraço! Deixa eu mandar abraço também especial pro Osney Tavares. O Osney aí pediu uma do Vanderlei Rodrigo também pra matar saudades e já tá aqui, ó, programada pra gente rodar ela já nesse bloco musical, tá certo, Osney? Tudo de bom aí pra ti e aquele abraço especial. Um abraço também pra Eliane Bedinha. A Eliane aí pediu, né, pra gente rodar uma música top. Vamos programar sim uma top aí pra ti. Eu sei que a Eliane tem um gosto especial aí com o musical São Francisco, né? Vamos programar uma do São Francisco aí, tá certo, Eliane? Tudo de bom aí pra ti, um forte abraço e um bom final de semana! Vamos lá, vamos abrir mais uma sequência. Tem banda Alma Latina chegando na programação. Boa tarde pra você!

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5: 13 horas e 33 minutos. É o Bandas no rádio aqui na 91.7 Interativa FM. 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E lembrando aí que você que participar aqui pelo nosso WhatsApp da Interativa FM, o 46999-356377, estará aí concorrendo ao sorteio de dois shawarmas patrocinados aí pela lanchonete da família. Sorteio aí que eu vou fazer daqui mais ou menos uma hora aí, por volta das 2h30 da tarde, tá certo? Então tô esperando a tua participação aí, beleza? Pode mandar aí a sua mensagem, pedir a sua música, deixar o seu nome completo, enfim. 46999-356377 é o telefone aqui da 91.7 Interativa FM para você pedir sua música e estar concorrendo ao sorteio dos shawarmas na programação, tá certo? Como é que tá o seu sabadão aí, né? Meio chuvoso, mas faz parte, né? Agora já baixou uma neblina aí, né? Muito cuidado para você que está na estrada aí, né? Pista molhada e com nevoeiro aí, neblina complica um pouquinho, né? Vai devagar e que devagar você também chega no seu destino. Copa do Mundo, jogos aí da Copa, né? Hoje temos duas partidas, já entrando aí para a reta final da Copa do Mundo. E hoje a gente tem então aí, deixa eu até ver aqui o que a gente tem hoje de jogos. A gente tem as... Opa, João! Tô mais perdido que cego em tiroteio aqui na questão da Copa do Mundo. Enfim, a gente tem hoje Inglaterra e a temida Noruega, né, que eliminou o Brasil. E também a gente tem a Argentina e ainda a Suíça, né, se enfrentando. A Inglaterra e a Noruega aí mais pro final da tarde, a Argentina e a Suíça aí a partir das 22 horas. Jogos aí, né, que valem vagas pra semifinal aí que acontece na semana que vem e no dia 18 aí, né, no domingo, sem ser domingo amanhã, no outro domingo, a grande final e vamos ver quem estará aí se enfrentando aí, né, na final da Copa do Mundo. É, a Argentina aí se salvou aí de uns perengue feio aí nos últimos jogos, né, vamos ver aí se hoje com a Suíça também aí vai ter a mesma sorte ou fica pelo caminho. Enfim, é o futebol aí da Copa do Mundo que está entrando aí na sua reta final. Enquanto isso, a gente vai aí com música de banda aí para animar a tarde do seu sábado aqui na programação da 91.7. Deixa eu mandar um abraço todo especial pro Rafael Rabaioli, né? O Rafael aí está aqui no centro, ele pediu aí pra gente colocar o nome dele na lista aí pro sorteio, já tá com o nome aí pra concorrer, tá certo, Rafael? Tudo de bom aí pra ti, um forte abraço. Também o Odair Bock aí do Açari, aquele abraço especial, né? Também já está aí com o nome pra concorrer ao sorteio do Shawarmas. E a Jaine Otelakoski também, ela ligou aqui pra gente, mandou uma mensagem depois, né, Jaine? Tudo de bom aí pra ti, obrigado pela sintonia. E ela pediu aí pra gente rodar a próxima música da programação pra todos aí que estão ouvindo. Vamos abrir mais uma sequência então, a pedido aí da Jaine, com a banda Caso Novo. Música.

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8: Treze horas e 51 minutos na programação da 91.7 e é a Interativa FM, o nosso Bandas no rádio pra você. E tá rolando aí, né, a 30ª Festa do Vinho e do Queijo em Salgado Filho, aí já tradicional aqui na região sudoeste do Paraná. Tivemos ontem a abertura aí com shows aí da banda Indústria Musical. Hoje a gente vai ter a apresentação aí do Rogério Magrão e banda, também o Diego e Arnaldo. Amanhã teremos ainda a banda Le Farfalle, né? É isso aí. Também João Neto e Frederico. E para fechar aí, Bob Maicon show na programação aí da 30ª Festa do Vinho e do Queijo de Salgado Filho aí, né? Com exposição aí de produtos coloniais para você. É aquela tradicional festa aí que empolga muita gente aí em Salgado Filho. Vamos lá, né? Vamos atendendo mais participações aqui na programação do Bandas no Rádio, 13 horas e 52 minutos, já quase fechando a nossa segunda hora do programa. Deixa eu mandar um abraço especial aí pro pessoal do Açari, a Neiva Bock. Ela quer participar aí do sorteio do Shawarma, já está com o nome aí na lista, tá certo, Neiva? Tudo de bom aí pra ti, um forte abraço! Teve uma mensagem aqui, né? Dois áudios que veio pra mim aqui, o pessoal comunicando aí que o celular foi hackeado. É o Simão, né? Só que o Simão não disse o sobrenome dele aqui, né? Mas, enfim, aí, ó, se você receber alguma mensagem do Simão aí, com o número antigo dele aí, ele disse aí que foi hackeado, ele já fez a troca aí do número, tá certo? Outra mensagem aqui, me pediram uma música aqui que não é de banda, é a Salete, né, Salete? Eu não posso rodar essa música agora no momento, beleza? Mas tem aí toda a programação pra ti, tá certo? Deixa eu ver mais participações aqui do Santa Mônica. Um abraço especial aí pra Larissa Thaís. Ela quer participar do sorteio e ela também pediu aí pra gente rodar aí Coração Aventureiro do Sangue Latino. Já tô com ela programada aqui pra gente rodar nesse bloco, tá certo, Thaís? Larissa Thaís, né? Forte abraço aí pra ti, beleza? Deixa eu mandar um abraço pro nosso amigo Wellington do Nascimento. É, ele pediu aí pra gente rodar uma música aí pra ele, né? E a música aí, vamos sim, porque já tá programada, inclusive, aí a banda Pérola Negra. E ele oferece também, né, e manda um abraço aí pro Enzo, que também tá na sintonia. Um abraço aí pra todos vocês, né? O Wellington aí, que é músico, inclusive. Forte abraço aí pra vocês e... O pedido do Wellington é a música que a gente abre a sequência na programação do Bandas no Rádio. Boa tarde pra você!

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1: Interativa FM, agora 2:06.
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1: É a 91.7 Interativa FM pra você na tarde do seu sabadão aí, né? Agitando o seu sabadão com o melhor da música de bandas aqui nas ondas da 91.7. Deixa nós mandar abraço agora pro pessoal que tá sintonizado com a programação aí no Santa Paulina. Um abraço todo especial pra Tere, também pro Valdecir. Pessoal aí ligadinho, né, com bandas no rádio e o volume lá no alto, né? Diz que tá estrondoso o volume do rádio lá com eles, tá certo? Tudo de bom aí pra vocês, um forte abraço! Deixa eu mandar abraço também aqui no centro de Ampere, a dona Cenilda Ávila Peruso, sintonizada com a programação, e ela indicou uma do JM pra gente rodar aqui na programação, já tá na ponta da agulha pra a gente rodar ela nesse bloco, tá certo, dona Cenilda? Tudo de bom é pra ti, um forte abraço. Deixa eu mandar outro abraço aqui também, o Wanderson Olejas, né, ele mandou aí a gente mandar aquele salve especial aí pra todo o pessoal aí da RGA Doces e Salgados. O Wanderson amanhã tá de férias. Vida boa, né, Wanderson? Deu até ciúme agora pra falar a verdade. É, eu daqui uns dias também vou pegar férias aí no meu serviço que eu trabalho durante a semana, né? Também vamos dar uma descansada aí. É bom, metade do ano aí, tirar aquele tempinho pra descansar. E o Wanderson pediu aí pra gente rodar aquela música nova do musical São Francisco, né? E tá fazendo o maior sucesso, inclusive. Vamos sim, Wanderson. Tudo de bom aí pra ti, um ótimo final de semana. E obrigado aí pela sintonia, tá certo? Mais participações chegando aqui, a Rafaela, ela pediu aí para pôr o nome dos filhos, o Pedro e também a Valentina no sorteio, eles estão ligadinhos na programação. Rafa, vamos sim, vamos deixar eles aqui no sorteio e vamos rodar aí para ti também a música que tu pediu aí do Paulinho e Fábio, tá certo? Vamos abrir mais uma sequência musical então? Tem musical São Francisco na programação, boa tarde para você. Ó, lembrando que agora, depois que encerra esse bloco, a gente tem um intervalo comercial e no retorno do outro bloco eu vou fazer os sorteios dos dois shawarmas, tá certo? Então aí quem não participou ainda tem tempo aí, tem questão aí de uns 10 minutos para participar e na sequência a gente vai estar descobrindo quem que são os contemplados, os felizardos de hoje, beleza? Vamos lá então, musical São Francisco na programação.

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9: 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Vamos lá, né? É a Interativa FM agora, 14:23. Ó, participações enceradas aí para concorrer ao sorteio dos dois shawarmas. Eu já estou aqui, ó, com o sorteador preparado para a gente clicar aqui e saber quem que são os dois ganhadores deste sabadão, dia 11 de julho, tá certo? Então, obrigado aí a todos que participaram. Você aí que não participou, não teve tempo aí, ó, não fica triste, tá certo? No próximo sábado a gente vai novamente aí ter os sorteios, tá certo? Antes aí de eu fazer o sorteio, deixa eu mandar aquele abraço especial, né, pro pessoal aí da lanchonete da família. 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Deixa eu ver aqui, mandar abraço pro pessoal aqui que participou agora no bloco que a gente estava tocando as músicas, né? Antes da gente encerrar aí as participações. Um abraço todo especial pro pessoal aí do bairro Colina Verde, o Adilson Correia, também a Nathalie Milena Sutil, também a esposa aí do Adilson, a Mari Sutil. Pessoal aí ligadinho na programação, pediram um som 7 aqui pra gente. Vamos programar um som 7 na sequência, tá certo? Também um abraço todo especial pro nosso amigo Celso Pichivara aí do bairro Água Verde, entre Água Verde e São Francisco, né, Celso? Tudo de bom aí pra ti. Também já tá com o nome aí pra participar do sorteio, beleza? Me mandaram uma mensagem aqui no WhatsApp particular agora. Deixa eu ver quem que me mandou uma mensagem aí pedindo uma música aqui pra nós. Pode pedir a música aqui que já daqui a pouquinho a gente toca, tá certo? É o Giovanni Turati aí do Santa Mônica. Vamos lá então, vamos pro sorteio. Vamos ver quem que são os felizardos de hoje. Os dois contemplados, ó. Já vou clicar no sorteador aqui pra gente descobrir aí quem que é os felizardos. Ana Cristina Fagundes e Leonita Caliones. Então, a Ana Cristina Fagundes e também a Leonita Caliones são as nossas contempladas de hoje aí com o sorteio dos shawarmas aí da lanchonete da família. Eu vou chamar vocês aí no WhatsApp, tá certo? Para que a gente possa aí estar... eu vou mandar as informações bem certinho para vocês... E também o número aí do telefone da lanchonete para vocês estarem retirando o prêmio, de preferência neste final de semana, tá certo? Neste final de semana aí para vocês estarem fazendo a consumação aí dos shawarmas, beleza? Ana Cristina Fagundes e também a Leonita Calione são as contempladas de hoje. Vamos abrir mais uma sequência do programa, ó, indicação aqui do ouvinte, vai ter daqui a pouquinho... Mas a gente vai agora com Céu e Cantos. Eu mando um abraço especial porque eu sei que quem gosta dessa música é o nosso amigo Antônio Belusso e também o nosso amigo Palito. E as músicas aqui eu acho que o pessoal já sabe qual que é, né?

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6: É isso aí, de volta e de volta para encerrar o programa, né? Agora 14 horas e 54 minutos, momento de passar a régua no nosso Bandas no Rádio deste sabadão, dia 11 de julho. Em nome de João Paulo Ranzolin, desejo a todos um ótimo final de sábado, também um ótimo final de semana. E uma ótima semana aí que vem pela frente, né? Que tudo possa acontecer de bom nas vidas aí de vocês, tá certo? Então, aproveitem cada momento especial ao lado aí da família, ao lado dos amigos, enfim, das pessoas em que você... que são especiais aí pra você. E a gente volta no próximo sábado, a partir do meio-dia, com mais uma edição do nosso Bandas no Rádio. Fiquem na sequência com o pessoal da Rede Up e aquela seleção musical aí pra você ainda mais esquentar o sábado, tá certo? Fui, tchau, tchau!

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0: Bom final de semana, minha gente. Alegria total. Sábado, aqui é o Rodrigo Campos. Tá começando o nosso Chega Mais.
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0: Pra começar os trabalhos, meus amores, Matheus e Cauã.

0: muita coisa boa pra rolar daqui a pouquinho aqui no Chega Mais. Não sai daí, não.
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4: 3:15.
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0: Bora, turminha, bora que bora que bora, bora continuar ouvindo muita música!

0: pouco eu volto! Eu sou o Rodrigo Campos e eu prometo que eu vou tocar muita coisa boa pra gente aqui no nosso Chega Mais!
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4: 3h35.
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0: 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De volta, turminha. Aqui é o Rodrigo Campos.
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0: Jorge Mateus aqui no Chega Mais.

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0: Chega mais, 3h49, horário de Brasília.
1: Eu acho que você tem que mandar aquela mensagem. Mas manda o que tá no seu coração.
2: Porque se fosse eu falaria mais ou menos assim.

0: Daqui a pouco continua o nosso Chega Mais. Eu sou Rodrigo Campos, prometo, hein, que eu já volto com várias músicas do jeitão que a gente ama. Não sai daí.
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5: 3:54.
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0: 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De volta pra mais uma sequência aqui com o nosso Chega Mais. Boa tarde, minha galerinha.
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0: Simbora ouvir Guilherme Benuto.

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5: 4 e 14.
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23: 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Obrigado pelo carinho, pela audiência. Continua o nosso Chega Mais.

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0: 4:37.
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15: Boa tarde, gente. Bora continuar o nosso programa Chega Mais, que tá uma delícia, né? Eita, com muita música do jeitão que a gente ama. Simbora.

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0: acabando, chega mais, gente. Mas o final de semana ainda tá rolando, sabadão, hein? Eu sou Rodrigo Campos, tô indo nessa, amanhã a gente se fala. Beijo!
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0: 4,57.
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15: Bora, vamos por aqui no final de semana mais gostoso. Eu sou o Luciano Leão e quero ficar com você a partir de agora e também com o Torinho. Vem, Torinho. É a hora do peão, a hora que anima, ainda mais no final de semana, hein, Torinho? Vamos animar o povo? Vamos começar já? O povo tá com pressa, vamos? Kleber e Cauã, primeira de hoje.
16: Alô, Goiás.

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2: Luke Matheus adverte: quem tem amigo não precisa de amor. Então vem nessa aliança com a gente assim, ó.

0: mas que delícia de sequência. Tô gostando, Torinho. Tô amando esse negócio aqui. Você só manda os modão, Torinho. Ô, rapaz, é assim que o povo quer mesmo, né? O que que vai ter? Modo rodeio, Felipe Araújo, tudo isso e muito mais daqui a pouquinho, né, Torinho?
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4: 5:27.
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10: Simbora que o negócio aqui continua bom demais. Vamos com Henrique e Juliano.

0: através de mão.
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0: Bruninho.
1: Oi, Bruninho, que saudade.
0: E aí, vão mexer?
1: Tava esperando você ligar.
0: Me dei bem.
2: Eu vou mexer também.

0: Araújo, despedida de sofrimento. Ó, quanta saudade que vai bater agora, hein?
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0: Vamos com o Momento Pé no Barro. Relembrando, César Menotti e Fabiano.

0: Modão danado pro povo curtir com a gente. Ô, delícia. Vamos que vamos, Torinho. Fechou uma hora, mas são 2 horas. Tem mais 60 minutos ainda. Pode continuar com a gente, hein? Pode ficar aí.
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0: 5:57.
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Vamos animar o povo, Torinho. Você vai separar o quê aí? Felipe Rodrigo. Guilherme Benuto. Você quer abrir a hora? Então vai. Bruno e Marrone, primeira dessa hora.

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1: Nunca mais.
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0: tem amor, tem saudade, a fronteira abre, vai embora, menino, sensacional, segura.
1: Titãozinho e Chororó, peão de rodeio. E agora vem a saudade forte.
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1: Matando a saudade com ela, ou voz, não, Roberta Miranda.

0: A melhor sequência sempre aqui, você pode marcar, é a mais animada. Você não vai achar animação maior do que aqui, porque aqui tem esse tourinho aqui, ó. O tourinho mais bonito. Ô, tourinho, você quer o sucesso do programa? Me fala aí, vai ter o que na volta? Bruno e Barreto? Lucas Luco também, né? Tá bom o negócio aqui, viu, gente?
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0: 6h27.
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13: E a gente continua bem demais com Lauana

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2: Vai autorizar o chapéuzão pra Lana, tá em cima da cabeça, vai a bordo do Norte e Sul. Do Paulo Emílio abriu o chifrudão, mandou bem em cima, é Norte e Sul! Tá fogo!

0: chonou? Como é que não chonou?
1: Jorge Matheus, Henrique Juliano, chonei. Eu quero mais agora é relembrar. Eu quero história, Torinho.
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1: Ah, isso aqui é clássico demais. Chegando pra você, Christian e Ralph.

0: A nossa última aí, ó. Fechando. Fechou por hoje, gente. Bom, a hora do peão tá indo embora. Torinho, fica triste não, Torinho. Fica triste não, sabe por quê? Porque amanhã nós vai voltar, Torinho. Todo dia nós estamos aqui, Torinho. Tá bom? Não vai ficar triste não. Gente, um beijo. Obrigado por sua companhia. E amanhã eu prometo que tem mais, né, Torinho? Valeu!
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4: 6:56.
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0: vai ter Felipe Araújo.
1: Como é que faz, como é que faz, como é que faz pra ser estranho de novo?
0: Você gostou? Então bora lá.
2: Tunis.
0: Edson e Hudson.

Compra da fazenda Buriti em Dianópolis, Tocantins, pelo cantor Alexandre Pires por 25 milhões de reais virou alvo de uma disputa judicial. Se liga. Um agropecuarista chamado Renato Júnior Pinto Guimarães alega que tinha uma sociedade de fato com os vendedores e que foi excluído da negociação, não recebendo sua parte no valor da venda. E

0: Ferrugem a apagar. Já volto com Henrique, Diego e Bruno Marrone.
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3: 7:27.
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0: Sabadão, estamos de volta, gente. Aqui é Rodrigo Campos dentro do seu radinho. Bora lá, agora tem Esqueci Você.

0: Ferreira, Léo Foguete e Alexandre Pires.
1: Quanta gente! A moda antiga, né? Ô, gente, a Luísa Sonza revelou que a decisão de começar a treinar veio após se inspirar na rotina de Virgínia Ira Castela. Ela disse que tá muito feliz com o novo hábito e com os resultados que já está sentindo no dia a dia. Essa movimentação de artistas mostrando seus treinos nas redes sociais acaba influenciando muita gente, né? A também buscar uma rotina mais ativa e saudável.

0: 7756.
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0: Oi, tamo de volta. Sabadamos. Bora pra mais uma hora de Top Tunes. Agora tem Guilherme Benuto.
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0: Batista no topo das paradas. 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
1: Não tem jeito, meu compadre. Vambora. Ela vacilou comigo, nós estamos aí. Tudo certo.

0: Brasilzão, daqui a pouco a gente volta, daqui a pouco continua o nosso Top Tunes, não sai daí não!
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3: 8:28.

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0: Oi, meu Brasil, oi. De volta com o Top Tunes. Por aqui continua alegria e música. Simbora. 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
2: Eu acho que você tem que mandar aquela mensagem. Mas manda o que tá no seu coração.
3: Porque se fosse eu falaria mais ou menos assim.

aí, você tá afim de ouvir mais música? Claro que quer, né? Capitanes.

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1: E aí, turma? Bora viajar? Tá no ar o Time Machine. Aqui é Rodrigo Campos, dentro do seu radinho. Mais um final de semana pra gente curtir a nossa viagem. Vamos nessa? Pra 2009 começar os trabalhos, Miley Cyrus lançou Party in the USA, que com aquela melodia pop e uma super letra contagiante, né? Se tornou um dos maiores hinos da juventude mundial, liderando as paradas da Billboard e se consolidando como um sucesso absoluto nas rádios nacionais. Naquele ano, o mundo todo ficava de queixo caído, sabe com o quê? Nos cinemas, com a estreia do filme Avatar, do James Cameron, que revolucionou completamente a tecnologia 3D e se tornou a maior bilheteria da história do cinema. Vamos nessa, tá no ar o nosso Time Machine.
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